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1: 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Abrindo esse bloco com Action.

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2: O Duran Duran recebeu uma homenagem especial do Royal Mail, que é o serviço postal do Reino Unido. A banda ganhou uma coleção exclusiva de 12 selos, recentemente anunciada durante as comemorações dos 45 anos do álbum de estreia Duran Duran e do clássico Planet Earth. Desenvolvida em parceria com os integrantes do grupo, a coleção reúne 8 selos com capas de álbuns marcantes, como Rio, Seven and Haggard Tiger, Notorious e Future Past, além de 4 selos dedicados às turnês históricas. Com homenagem, o Duran Duran se tornou apenas o 9º grupo musical a receber uma coleção própria do Royal Mail, ao lado de nomes como Beatles, Pink Floyd, Queen, Rolling Stones, Iron Maiden e AC/DC. Simon Le Bon celebrou a iniciativa como uma grande validação da trajetória da banda.

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1: Aí galera de Caxias, aqui é o Lones, o baixista da banda Aliança Rebelde. Queria mandar um abraço a todos os ouvintes do programa Baú do Rock, da rádio UX FM, ao amigo Jaime Rocha e a todos os roqueiros rock and roll a vida toda.
2: Salve, salve, amigos de Caxias do Sul e toda a Serra Gaúcha. Aqui só de ombro de bateria do Nenhum de Nós, passando para dar um grande abraço para o meu amigo Jaime Rocha, que faz o Baú do Rock. 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Valeu!
3: Muito bem, então, 10 horas e 3 minutos. Eu sou Jaime Rocha e fico com vocês até às 11 da noite, apresentando aqui o programa Baú do Rock. Baú do Rock, aqui da UX FM Caxias do Sul, 106,5. E o programa Baú do Rock também vai para as conexões da UX FM em Bento Gonçalves, 89,9, e Vacaria, 92,3. Aquele abraço aí a toda a galera roqueira da Serra Gaúcha. Nosso contato com vocês é através do WhatsApp 99671-1065, 99671-1065. Tô esperando aí vocês. Lembrando que sábado, dia 19 de setembro, né, sábado da semana que vem, tem o show da banda Eternos Cascaveletes aqui em Caxias do Sul, que é uma realização aqui do programa Baú do Rock, né? Junto com o St. Peter Music Hall, que fica ali anexo ao Clube Juvenil. E a gente convida todo mundo a curtir esse grande show aí dos Eternos Cascaveletes. Tem ingressos antecipados ainda na Uniticket e também lá na hamburgueria Jaime Rocha. Corra, você, se não comprou seu ingresso, que está nos últimos, né? Então, se antecipe aí para, de repente, não ficar de fora dessa. Lembrando que o St. Peter abre às 7 da noite e o show vai acontecer às 10 horas. Então, todo mundo convidado. Dia 19 de setembro, sábado da semana que vem. E a gente começa o Baú do Rock de hoje com o clássico Som do Vinil. Hoje eu trouxe aqui um vinil de 1974, que é do Paul Simon. E é um show que se chama Riemann, e é um álbum ao vivo, né? Foi lançado lá pela Columbia Records em 1974. Eu escolhi, claro, uma super canção do Paul Simon, junto com Hart Garfunkel, que se chama The Boxer. Vamos nessa!
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0: Primeira parte do baú do rock de hoje, o sono Pink Floyd, né, do disco The Vision Bell, High Hopes. Teve também o Gary Numan, Are Your Friends Electric. Teve também o Steve Perry, vocalista do Journey, né, da sua carreira solo, grande sucesso, Old Cherry. Teve o Dire Straits, Espresso Love, e a primeira do bloco, o som do vinil, Paul Simon in Concert, lá de 1974, a música The Boxer. Agora são 10 horas e 31 minutinhos, intervalo cultural, e a gente volta em seguida com mais Baú do Rock aqui na UX FM 106,5.
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1: Salve, salve minha gente, aqui Frank Jorge falando. Eu queria mandar um super abraço pro Jaime Rocha e convidar todo mundo para conferir o Baú do Rock da UX FM. Programação excelente, crocante, tá certo? Um grande abraço a todos os ouvintes da UX FM no Baú do Rock do Jaime Rocha. Tchau, tchau.
2: Grande abraço aí, Frank Jorge, né, que vai estar aqui em Caxias do Sul a semana que vem, no dia 19, né, sábado da semana que vem, com os Eternos Cascaveletes, né, vai ser ali no São Peter. A realização desse show é aqui do programa Baú do Rock. Ingressos antecipados ainda à venda na hamburgueria Jaime Rocha e também na plataforma Uniticket. Se você tiver afim de ir neste show, né, dá uma corrida aí, comprar ingresso, porque já tem mais de 200 ingressos vendidos e a capacidade do bar é para 250 pessoas. Então restam poucos ingressos ainda, então dá uma corrida aí para garantir o seu. Show dos Eternos Cascaveletes, dia 19, lá no São Peter, então. Nosso contato com vocês é através do WhatsApp 996711065. Eu sou Jaime Rocha e fico com vocês até às 11 da noite aqui com o programa Baú do Rock, que vai para o UX FM de Bento Gonçalves 89,9 e também para UX FM de Vacaria 92,3, e você está sintonizado no 106.5 aqui para Caxias do Sul e região aqui, né? Vamos abrir esse bloco aqui homenageando o grande guitarrista Joe Perry, guitarrista do Aerosmith, que está completando 76 anos hoje, e também o Barry Berlon, Jethro Tull, né, 77 anos, o baterista do Jethro Tull. Vamos nessa então.

fechando aí o baú do rock de hoje, o som do Motorhead com Slow Dance. Teve também o Saxon Goods of Thunder, que foi o ouvinte Eleandro lá de Veranópolis que pediu aí, aquele abraço. Teve também o Aerosmith, primeira do bloco, Living on the Edge.

54 minutinhos e o programa Baú do Rock vai ficando por aqui. Baú do Rock, que teve a apresentação desse que você fala, Jaime Rocha. A gente volta na próxima quinta-feira, sempre das 10 às 11, aqui na UX FM Caxias do Sul 106,5. E lembrando vocês que quem quiser saber tudo o que rolou aqui no programa Baú do Rock de hoje, dá uma chegada no meu Instagram, que é @jaime.stones, que daqui a pouquinho estou colocando tudo lá, @jaime.stones. E lembrando também que nas Madrugadas Rock aqui da UX FM, que vai ao ar nas madrugadas de sábado, nas horas cheias tem as pérolas do programa Baú do Rock, Madrugadas Rock da UX FM, que rola na sexta e no sábado, né? No sábado tem um acréscimo aqui das pérolas do programa Baú do Rock, então nas horas cheias. Legal. Então era isso aí. Muito obrigado aí a todos pela audiência e pela companhia. E longa vida ao rock and roll. Tchau, tchau.

0: 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UXFM, 4 para as 11.
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3: Bryan Adams anunciou How's It Going, um novo álbum de estúdio inspirado nas paisagens históricas e na cultura do Canadá. Com lançamento marcado para 6 de novembro, o disco nasceu a partir do trabalho do músico no documentário Canadá's Wild Eastern Edge, que despertou seu interesse em aprofundar temas relacionados ao país. Com 12 faixas, o álbum combina influências do country, folk e rock, alternando momentos cinematográficos com canções mais pessoais e intimistas. Adams explica que o projeto começou com uma música para o documentário e evoluiu após uma intensa pesquisa sobre o Canadá, levando sua sonoridade para novos caminhos. How's It Going vai ser lançado em CD, LP preto e edições especiais em vinil vermelho e branco splatter, além de uma versão em livro de capa dura com CD, letras e imagens ligadas às histórias e personagens presentes no disco.

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0: FM, 29 para uma.
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0: Ux FM, 27 para as duas.
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0: Ux FM, 29 para as 3.
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0: FM, 29 para as 4.
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3: Olá, muito bom dia. Agora 2 para 7 horas da manhã, temperatura marcando 14 graus na região serrana, sexta-feira 11 de setembro. Sexta-feira de tempo carregado, chove em boa parte da Serra Gaúcha, 14, temperatura em Caxias, Bento, Gramado e Vacaria. Forma linear, temperatura se mantém na região da Serra com nuvens carregadas em toda a Serra Gaúcha. Temos aí na região das Hortênsias, no centro de Gramado, uma neblina mais densa neste momento. Já em Caxias e Bento, temos aí condição para chuva mais forte, nuvens carregadas no céu da região Uva e Vinho. Café Passado vai entregar, vai passar o horário então para o horário eleitoral obrigatório. E na sequência, 7h25 volta trazendo informações sobre tempo, trânsito e as manchetes mais importantes para essa manhã de sexta-feira. Combinado? Vem então o horário eleitoral. Na sequência, a gente volta com mais informações por aqui, 1 para 7.

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13: A hora

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0: Bem Simple Minds com Don't You. Essa volta aí do café passado depois do horário eleitoral gratuito. Agora 7h29, muito bom dia. Sexta-feira exige atenção extrema na Serra Gaúcha. O dia começa com muita nebulosidade na maior parte da região, né? Chuva matinal, situação se agrava ao longo da tarde e noite. Chegada aí de temporais. O volume de chuva previsto é elevado, pode chegar aí a 30 milímetros. Temperaturas variam um pouco, ficando com mínima de 14, máxima não ultrapassando os 18 graus. Rajadas de vento de até 44 km horários. No cenário estadual, uma área de baixa pressão espalha instabilidade generalizada pelo Rio Grande do Sul. Maiores volumes de chuva concentram-se no norte e no noroeste. É alto risco de enxurradas e alagamentos. Na segunda metade do dia, o sistema dá origem a um ciclone rente à costa, desencadeando temporais severos com raios, granizo e até ventanias. Rajadas de vento podem ultrapassar os 100 km horários na região leste do estado, especialmente em Lagoa dos Patos, litoral e também em Porto Alegre, onde os termômetros oscilam entre 15 e 18 graus. Neste momento, temperatura média na região serrana marcando 14 graus. O XFM agora 29 para as 8.
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4: Sexta-feira de trânsito em alerta e pista molhada nas rodovias. Motorista que trafega pela RSC 287 encontra operação Pare-Siga entre os quilômetros 13 e 18, de Montenegro até Triunfo. Na IRS 122, Pare-Siga adotado nos quilômetros 85 e 86 em Caxias, próximo a Brás Diesel. Também do quilômetro 130 ao 160 entre IP e Campestre da Serra. Ainda na 122 em Caxias do Sul, bloqueios temporários de 10 minutos entre os quilômetros 75 e 76, próximo a de Pessul, para manutenção na faixa de domínio. Trecho caxiense soma também desvios e estreitamentos para construção de viaduto no quilômetro 78, contenção de talude entre os quilômetros 72 e 73 e obras de galeria no quilômetro 69. Fechando os alertas, manutenções e sinalização causam estreitamento de pista na IRS 240 de São Leopoldo a Montenegro e na 122 entre Portão, São Vendelino e também Farroupilha.
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4: Um bom dia para você, agora 22 para as 8, temperatura marcando 14 graus, 9671-1065. Esse é o nosso WhatsApp para você interagir com a programação do Café Passado até as 8 horas da manhã.

Cazuza, Blues da Piedade, 17 para as 8. Caixa entra em greve em Bento Gonçalves, aliás, é uma greve nacional, né? Banco do Brasil, através do sindicato dos bancários de Bento, então fechou o acordo. Banrisul deve fazer assembleia. Mobilização atinge então Caixa Econômica Federal em Bento Gonçalves a partir desta sexta-feira. A greve nacional começou ontem, né? O sindicato dos bancários confirmou que o Banco do Brasil normalizou negociações na região de Bento e o Banrisul deve analisar então uma nova proposta. Em Caxias do Sul, Eduardo Leite confirma recursos para acesso ao desvio Risso e entrega mais uma etapa da obra do Cristóvão. Por falar em trânsito, haja paciência, amigão, tá no trânsito, né? É 122, né? Aquela luta diária no congestionamento dentro do trecho de obras de duplicação do contorno norte. A BR-116 não comporta mais o trânsito em Caxias do Sul. Ela tem congestionamento tanto sentido norte-sul, né? Quem sai de Anahec já pega congestionamento, depois próximo aí o de Lázia sentido centro, proximidades do Monumento do Imigrante, próximo ao campus sede da Universidade de Caxias do Sul, tem trânsito ruim também. Para quem vem de Galópolis, logo depois do entroncamento com a São Leopoldo, também pega um pouco mais de lentidão. Na saída de Caxias pela 453, vai pegar trânsito ruim no viaduto do Torto, aliás, no viaduto dos Bugres, vai pegar trânsito ruim do Village ao Mart Center. Então, paciência e atenção devido à condição climática hoje, certo? Rio Grande do Sul registra a primeira prisão preventiva por homofobia após ameaças a síndico em Porto Alegre. Sancionada a lei que zera imposto de importação para compras internacionais de até 50 dólares. Especialistas apontam 75% de chances de El Niño com intensidade histórica. Ondas de calor e eventos extremos podem ser amplificados por fenômeno climático. Caxias do Sul, a sexta-feira, entra em alerta total, com possibilidade de chuva superior a 30 milímetros e temporais durante a tarde. Dia na Serra começou com chuva matinal, registra bastante umidade e marcas aí que devem variar entre 14 de mínima até 18 graus ao longo do dia. Bom, no esporte, infelizmente, o Glória perdeu mais uma, né? De virada, foi isso? Glória perdeu para o Gaúcho, que segue na zona de rebaixamento, na divisão de acesso. Aliás, deixa eu pegar aqui o resultado da décima rodada. Dois jogos ontem fecharam a décima rodada, então 2-1 para o Gaúcho, o jogo em Passo Fundo. E o Santa Cruz venceu o Bagé, jogando nos Plátanos em Santa Cruz do Sul. Próxima rodada corre então neste final de semana, 11ª rodada, sábado, jogo sábado e domingo. Agora 14 para as 8.

X's Beautiful Girl, entendendo a solicitação da audiência pelo nosso WhatsApp 54 96 71 1065. Falta de repasses, remédios e greve. O Hospital de Bom Jesus fecha as portas a partir de 15 de setembro. Com dívida pública de R$1.700.000, instituição paralisa atendimento por falta de oxigênio, remédios e greve de funcionários na Serra. Construção do túnel de drenagem da rua Mateus Janela, em Caxias, bloqueia parte da rua Luiz Covolan. Muita atenção aí, você que circula por essa região. Já na BR-470, entre Garibaldi e Bento Gonçalves, movimentação é intensa. Desde o trevo da Tela Sul até a entrada principal de Garibaldi, ela não chega a ter congestionamentos na rodovia. Aliás, na região de Bento Gonçalves, atenção, hein? Temporal se aproximando. Caso de raiva em bovino coloca a vacaria em região dos Campos de Cima da Serra em alerta sanitário. Produtores de municípios próximos ao foco devem reforçar a vacinação dos rebanhos e comunicar suspeitas às autoridades. Demitidos da Casas Bahia enfrentam entraves para receber rescisão e benefícios trabalhistas. Incêndio em navio de carga na China deixa 25 mortos. Fogo em embarcação estrangeira em porto de Qingdao provoca várias vítimas e mobiliza autoridades. Alerta de ciclone. Formação de ciclone rente à costa gaúcha ameaça o estado com ventos acima de 100 km por hora. Intensificação de baixa pressão na segunda metade do dia traz alto risco de tempestades severas e também granizo. A CBF goleia o Traipu e garante vaga nas semifinais da Taça Brasil de Futsal.

Com recomendação do Ministério Público, o bloco da Maesa é interditado por risco de desabamento do telhado. Informação de agora do portal leov.com.br. A operação policial realiza mandados de busca e apreensão na Câmara de Caxias do Sul. Não há ainda informações sobre motivação dessa operação realizada nesta manhã em Caxias. Informação publicada, informação divulgada agora há pouco não pelo portal Leov. Duas crianças ficam em estado grave após acidente com quatro veículos no Rio Grande do Sul. Por falar em trânsito, condição de tempo aí requer atenção redobrada dos motoristas. Sugestão é que evite a 122. Um longo trecho aí, de além de trânsito congestionado, tem um longo trecho de movimentação intensa com velocidade reduzida. E o alerta vai para a questão do clima. Condição aí para temporais, ventos fortes, pista molhada, baixa visibilidade, requer diminuição de forma geral de velocidade nas principais ou em praticamente todas as rodovias da Serra Gaúcha. Inscrições abertas para a contratação de professor de história em Antônio Prado. O programa CNH do Brasil aumenta pedidos de habilitação em mais de 200%. Agosto de 2026 registrou o mês mais quente já observado no planeta. Temperaturas dos oceanos também atingiram níveis sem precedentes. A ONU alerta para a dependência de combustíveis fósseis e seus impactos no meio ambiente. Regiões norte e noroeste do estado concentram os maiores volumes de chuva do dia. Pancadas fortes e intensas elevam potencial para enxurradas e transtornos urbanos. Sparkling Night Run prepara a 12ª edição com corrida noturna e programação especial em Bento. Prova será realizada em 26 de setembro com percursos de até 10 quilômetros. Programação gastronômica e musical na Praça Aquiles Mincarone, a Praça da Igreja da Pipa. Por falar em Bento Gonçalves, pessoal do Clube Esportivo fez contato comigo para informar os torcedores do Alviazul que sábado tem jogo, 16 horas, né? E tem o pré-jogo a partir das 14 horas nos arredores do estádio da Montanha dos Vinhedos, estádio Darcy Poza. Haverá aquele aquecimento especial com food trucks, música e bebida, certo? Fica então convite ao torcedor do Alviazul para conferir o pré-jogo no sábado a partir das 14 horas. Previsão aponta aí que teremos o tempo de sol com nuvens, né? Então vai dar para curtir bastante. No mercado financeiro, rapidão aqui, dólar comercial terminou o dia ontem em queda de 0,18%, abre hoje valendo R$5,10, o euro caiu 0,35%, valendo agora R$5,92, Bitcoin operando em queda de 1,44%, valendo R$394.247, o índice Bovespa teve forte alta ontem, 1,42%, fechando em 188.268 pontos.

0: com Accidentally in Love, fechando o Café Passado nesta sexta-feira, 11 de setembro. Região das Hortênsias, no centro de Gramado, chove nesse momento com neblina. Em Caxias do Sul, não chove na região central, um vento um pouco mais forte, umas nuvens carregadas sobre o céu de Caxias do Sul. Bento Gonçalves, nuvens carregadas, armando temporal na região Vaivinho. Vento um pouco mais forte agora. Essa é a condição para esse momento do tempo, então, na região da Serra, de alerta total devido a avisos e alertas meteorológicos emitidos pela Defesa Civil. Café Passado volta na segunda-feira sob o comando de Douglas Barreto, combinado? Eu volto na sequência para tocar o Play UX FM, agora 8:01.
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2: FM conectada com o que move você agora, 8, 14 graus e a temperatura, tempo fechado, expectativa de tempo severo para a região da Serra nessa manhã de sexta-feira, hoje 11 de setembro. Eu sou o Jonathan Zanotto, por aqui no comando do Play Ux FM. Seguiremos juntos a partir de agora até as 11 horas da matina, tocando muita música com pitadas de serviço e informação. Convido você a interagir pelo nosso WhatsApp no 54 9671 1065. 96711065. Acesse lá uxfm.com.br para você ter acesso a informações do mundo do show business, arte e cultura da região da Serra, o nosso almanac diário da música e, claro, também ouvir a rádio online, qualquer uma das emissoras UXFM, onde quer que você esteja. Acesse aí uxfm.com.br. Abrindo o play de hoje, tem Slee Krugers com Echoes of Willow.

0: os tempos, Sugar Ray com Every Morning, Tokyo Hotel com Memory Lane, The Wallflowers, The Difference, Steel Pulse, Brown Eyed Girl e Slick Kruggers com Echoes of Willow. Olha, região de Bento Gonçalves com chuva forte agora pela manhã, né? Amanhã que virou noite, caiu bastante água na região Vaivinho. Temporal esse que está se encaminhando em Caxias do Sul, né? O pessoal que circulei pela região mais central já pode acompanhar. Que vem nuvem carregada por aí. Em Gramado, região central, com chuva e uma neblina bastante densa lá na região das Hortências. Então, atenção você que circula pela Serra Gaúcha, cuidado com esse tempo aí. Requer atenção e velocidade, mas muito, muito reduzidamente. Certo? 8h28, intervalo cultural.
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10: Duran Duran ganhou uma homenagem especial do Royal Mail, o serviço postal do Reino Unido. A banda agora tem uma coleção exclusiva de 12 selos, anunciada ontem, justamente durante as celebrações dos 45 anos do álbum de estreia Duran Duran e do clássico single Planet Earth. Desenvolvida em colaboração com os integrantes da banda, a coleção reúne 8 selos com capas de álbuns históricos. Os outros 4 selos foram um bloco especial dedicado às turnês marcantes do grupo, como Careless Memories Tour, Sing Blue Silver Tour, Astronaut Tour e Invisible Tour. Com homenagem, o Duran Duran se tornou apenas o 9º grupo musical da história a ganhar uma coleção própria de selos do Royal Mail.

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1: FM, o melhor do pop rock de todos os tempos, ou MC com How Bizarre. Rolou por aqui também em Lisboa, Verão em Calcutá, Collective Soul, Shine, o Rapa, Take It Easy, My Brother Charlie, Miley Cyrus com Easy Lover e Coldplay Feels Like I'm Falling in Love. 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Agora 1 para as 9.
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1: O Nirvana será homenageado com o prêmio Vídeo Vanguard do MTV VMAs 2026, que ocorre dia 27 de setembro em Los Angeles. A honraria reconhece artistas que deixaram uma marca significativa na história dos videoclipes, como Mariah Carey, Katy Perry, Shakira. Desde a morte de Kurt Cobain em 94, Dave Grohl, Chris Novoselic e Pat Smear se reuniram apenas ocasionalmente para apresentações especiais. A última ação conjunta rolou em 2015, durante um show beneficente. Ainda não foi confirmado se a homenagem no VMA contará com uma performance da banda ou algum convidado especial. A cerimônia será transmitida ao vivo, direto de Los Angeles, pelos canais da MTV, pelo serviço de streaming Paramount Plus e de forma gratuita pela Pluto TV. O apresentador da edição 2026 ainda não foi anunciado.

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1: Conectada com o que move você, muito bom dia. Agora 9:07, temperatura em 14 graus. Tempo instável na região da Serra. Tivemos chuva forte nessa manhã, aliás, desde a madrugada, né? Com granizo bastante intenso na região de Nova Prata, Paraí, Nova Araçá, Nova Bassano. A chuva veio com força. Já passou aí pela região Veivinho, Bento Gonçalves, Garibaldi, Barbosa, atingiu já Caxias do Sul também e segue sua movimentação pelo estado, que segue uns alertas para chuva forte ainda em todo o Rio Grande, ou pelo menos a faixa norte, né? Região norte do estado do Rio Grande do Sul, incluindo também aí a região da Serra. Fica ainda o alerta da Defesa Civil. 9671-1065. Esse é o nosso WhatsApp para você interagir ao longo dessa manhã com a programação do Play Hits FM. Abrindo mais uma leva de sons por aqui, Helena May com Sweet Memories.

0: to Want to Have Fun, The Cure Love Song e Helena May com Sweet Memories. Fix FM agora 9:30.
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11: O perdão cura, e a música também. Oasis, Don't Look Back in Anger, estreia nos cinemas brasileiros. Estreou, aliás, nos cinemas brasileiros ontem, dia 10. E a campanha de perto, um dos retornos mais improváveis e aguardados da história recente do rock, a reunião de Liam e Noel Gallagher, depois de 15 anos separados. Esse documentário foi dirigido por Dylan Southern e Will Lovelace, dupla responsável por produzir musicais como Shut Up and Play the Hits e Meet Me in the Bathroom, do Steven Knight, criador de Peaky Blinders. Longa segue a turnê do Oasis, né? Passando pelos ensaios, bastidores, primeiros shows, reação dos fãs ao redor do mundo, mas mais do que registrar simplesmente a volta da banda aos palcos, o filme tenta mostrar o tamanho que esse reencontro ganhou para quem continuou ouvindo Oasis durante esse tempo. Don't Look Back in Anger se mostra muito mais do que um filme concerto ou bastidores. Curiosos de um dos reencontros mais aguardados dentro da história da música, o documentário foi pensado acima de tudo para quem esperou religiosamente por esse momento. Já está disponível então nos cinemas brasileiros Oasis Don't Look Back in Anger.

0: FM, agora 1:10.
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6: Atenção para quem pega 122 nesta sexta-feira. Tem pontos com pare e siga entre IP e Campestre da Serra e também perto da Scania Brás Diesel, em Caxias do Sul. Na região de Caxias, há ainda trechos com estreitamento e desvio de pista, principalmente entre os quilômetros 69 e 78. Ainda na 122, entre os quilômetros 75 e 76, podem ocorrer bloqueios temporários de até 10 minutos.
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9: O Tears for Fears foi anunciado como convidado especial de Harry Styles nos três shows que encerrarão a próxima etapa da Together Together Tour no Wembley Stadium em Londres. As apresentações estão marcadas então para 25, 27 e 28 de agosto do ano que vem. Os shows fazem parte das 25 novas datas acrescentadas à turnê de Styles e que terão Roland Orzabal e Kurt Smith como convidados especiais justamente na reta final da agenda. A extensão da turnê também contará com outros nomes conhecidos, entre eles a Kylie Minogue, Faced, Caroline Polachek, LCD Sound System, em diferentes apresentações.

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1: Conectada com o que move você, o FM 10 e 7. Tempo instável na região da Serra, 9671-1065 é o nosso WhatsApp para você interagir com a programação do Play, abrindo mais uma leva com o UFO.

0: Maneiro te devoro, Traveling Wilburys com Last Night, Groundation, Humility e o Fufu com Hands on Fire, Rooster FM 10 e 28.
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4: O Creed vai marcar os 25 anos de What Reddit com uma edição. Ou melhor, o Reddit com uma edição deluxe, remasterizada e expandida. O lançamento chega em 20 de novembro, 25 anos após a estreia do álbum em formatos digitais, CD, vinil duplo. Lançado em 2001. O Red Dead estreou no primeiro lugar da Billboard 200 e permaneceu no topo por 8 semanas. O disco também recebeu certificação de 6 vezes platina nos Estados Unidos. O disco, sucessos como My Sacrifice, One Last Breath, Red Dead e Bullets. A nova edição reúne o álbum original com áudio remasterizado e 4 faixas extras. E entre as novidades está uma versão de Riders on the Storm, do The Doors, com participação do Robbie Krieger, além de uma versão acústica de Don't Stop Dancing.

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0: Tardes da FM, agora 21 para as 11. 14 graus em Bento Gonçalves e olha... Obra do músico e compositor gaúcho Flávio Basso, conhecido como Júpiter Maçã, ganhará uma homenagem nos palcos de Bento Gonçalves. Neste sábado, dia 12, a banda Luas de Júpiter fará sua apresentação de estreia no Bar do Alce, lá no Complexo da Estação. O espetáculo propõe uma imersão na trajetória do artista, reunindo releituras de composições que marcaram diferentes fases da sua carreira. Para acompanhar a estética psicodélica, a atração contará com recursos visuais, painel de LED, além de recepção com playlist focada nos clássicos do rock produzidos no Rio Grande do Sul. Ele vai conversar então com o Cássio, que é guitarrista e segunda voz da banda, para falar um pouquinho sobre essa apresentação. Primeiro, como a banda estruturou esse repertório, né, para percorrer essas diferentes fases e constante evolução artística do Júpiter, equilibrando as releituras da banda com a percepção da essência das composições dele. Vamos ouvir o que disse então o guitarrista da banda.
1: Falar sobre a essência das composições do Júpiter é bastante interessante, porque o próprio Júpiter, ele criou mais de uma versão da mesma música. Tem músicas que foram gravadas em 3 álbuns, em versões diferentes. Tem músicas que foram gravadas versão em inglês, versão em português. Tem uma música que tem letras diferentes e a harmonia é igual, o jeito de tocar um pouco diferente, um pouco mais rápida numa, um pouco mais lento na outra, arranjos um pouco diferentes, enfim. Então, ele próprio mantinha sempre a essência das composições, né? Mas propunha variações das mesmas composições de maneira diferente, né? A gente procura manter da melhor maneira possível também essa essência, a gente tenta ser, de certa forma, fiel aos arranjos originais, mas como existem mais de uma versão de certas músicas, né? A gente também se dá o direito de adaptar um pouco, de botar um pouco da nossa personalidade. Além do mais, tem algumas músicas que têm muitos ingredientes, que tem teclados, tem guitarras, baixo, violão, bateria, que a gente consegue reproduzir, né? E tem alguns outros ingredientes, às vezes, que fica um pouco mais difícil, né? Como, por exemplo, cordas, flautas, sopros, de modo geral. Tem músicas que são bastante orquestradas, né? E em algumas versões, em uma versão, em outra versão já tem um outro tipo de proposta, né? Então a gente procura manter um pouco, a gente procura manter bastante a essência das composições do Júpiter, tentando manter uma certa fidelidade a arranjos originais, mas também aplicando um pouco de personalidade da banda e adaptando um pouco a o que a gente consegue fazer de melhor. Quanto à estrutura do repertório, a gente percorre várias fases, também é difícil percorrer todas as fases, né? Porque existe uma fase do Júpiter que é bastante jazz, existe uma outra que é bastante folk, existe outra que é bastante bossa nova. A fase original dele lá, partindo até dos Cascaveletes, né? Enfim, e depois evoluindo para o primeiro álbum dele, ele próprio conceituava como porno rock, que ele tinha músicas falando sobre temáticas, enfim, ele era bastante sincero na maneira como ele expunha, né, nas letras, o que ele sentia, né? Só que a maioria das pessoas não tinha a coragem, enfim, que ele tinha, né? A ousadia que ele tinha de falar certas coisas nas músicas. E isso, de certa forma, cria um pouco de barreiras também, né? O palavreado chulo que ele usava nas letras, ou a temática, né? Mas com o passar do tempo, depois como Júpiter Maçã e depois como Júpiter Apple, ele começou a evoluir para outros tipos de sonoridade, sempre surpreendendo seus fãs, né? Lançou a Sétima Efervescência, que é um marco na discografia nacional, né? E o público

0: Me falta a palavra.
1: Muito bem, o Cássio fala também um pouquinho sobre o sentimento de trazer esse espetáculo inédito para a Serra, apresentar esse legado, tudo para fãs de longa data do Júpiter, quanto para quem vai conhecer o Júpiter a partir de agora com a apresentação da banda. Ele fala mais um pouquinho sobre esse assunto.
0: Então, continuando, ao mesmo tempo que o Flávio Basso ele começou a aprimorar as harmonias e os arranjos, né? Ele conseguia fazer isso em cima de uma simplicidade muito grande. Quando tu ouve as músicas assim e presta atenção em todos os arranjos, em todos os ingredientes, em toda a essência que ela tem, né? Às vezes dá uma impressão de ser uma coisa muito difícil. Aí tu vai tirar a música e tu percebe assim, nossa, mas que incrível, é tão simples, né? Ele conseguia fazer da simplicidade uma coisa muito linda. E é uma obra que foi evoluindo com o tempo e a gente tenta no show representar uma boa parte disso. A gente começa justamente com uma fase um pouco mais inicial ali da época dos Pereiras Azuis, aí passa para uma fase mais de psicodelia, né, onde a gente acrescenta o violão, tem algumas músicas que vai ter o teclado, que vão ter mais guitarras, né, e assim a gente vai avançando também, de certa forma, mais ou menos cronologicamente com o tempo, né, até, enfim, passando também por as bandas anteriores ao trabalho solo dele, né, que ele fundou, foi um dos fundadores, que é o TNT e Cascaveletes, e tentando então trabalhar de maneira mais ampla possível essa obra do... É um sentimento de trazer para o público algo necessário, porque a obra do Júpiter precisa ser conhecida, precisa ser divulgada. Ele é realmente um artista de relevância que quem conhece a obra dele entende, não só no Rio Grande do Sul, a nível Brasil, e até mesmo no fora do Brasil, né? Ele inclusive morou na Europa, e é um trabalho que precisa ser conhecido, precisa ser divulgado. Então é um sentimento de muito prazer também, porque é bastante interessante fazer parte de uma banda que toca esse repertório, que ele é realmente incrível, né? E nós estamos muito felizes, muito satisfeitos com o resultado e esperamos proporcionar para o público um show, um espetáculo com a grandiosidade que o Flávio merece, né? E que seja realmente um momento de deleite e entretenimento que, enfim, traga aí boas lembranças para o público que estiver presente lá no Bar do Alce no dia 12 de setembro, que é esse sábado agora. E convém salientar também, né, que a gente vai contar com a participação especialíssima do Lucas Hanke, o Cabelo, que é um cara aí que teve uma participação durante um longo tempo da carreira do Júpiter, né? Tocou junto com ele, produziu, enfim, foi uma pessoa muito importante numa fase da carreira do Júpiter. Também vamos contar com o Mir, que é um outro músico aí de relevância no cenário gaúcho, né? E aqui de Bento Gonçalves, o Evandro De Mari também vai fazer uma participação especialíssima.
1: Muito bem, tá aí o Cássio, guitarrista e vocal. Muito bem, o Cássio, guitarrista e vocal da banda Luas de Júpiter. Fica o convite então para você que gosta do rock gaúcho, gosta de Júpiter Maçã, do Flávio Basso, comparecer então ao Bar do Alce nesse sábado para essa estreia toda especial então da banda Luas de Júpiter. Antes de a gente voltar para a parte musical, tem um convite também do Sesc para você.
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0: do pop rock de todos os tempos. Ah, então, papas da língua, Mary Jane para fechar o play dessa manhã de sexta-feira, 11 de setembro. Antes rolou o Bruno Aróstegui com Trouble Sleeping, Canvas Asas, Jorge Drexler, High and Dry. E no Go Back Delivery rolou John Mayer com Say. Manhã chuvosa em toda a região serrana, temos neblina em vários pontos, densa neblina. Redobre a atenção, você que circula pelas estradas da Serra Gaúcha. Eu sou o Jonathan Zanotto, me despeço por aqui. Volto amanhã cedinho em 89,9 para tocar o Weekend. Na sequência, então, Ux FM Revista. Doug Barreto assume o comando por aqui, certo? Um ótimo finalzinho de manhã de sexta-feira. Desejar um grande final de semana para todo mundo. Ux FM agora às 7 para as 11.
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31: O K-pop é a grande atração desta sexta-feira no Rock in Rio. Pela primeira vez, o festival dedica um dia inteiro ao gênero sul-coreano. E a expectativa dos fãs é tanta que muita gente chegou à cidade do rock ainda durante a madrugada, formando filas antes da abertura dos portões. No Palco Mundo, a programação tem Nex, Hwasa e Alok, além do Stray Kids, que fecha a noite como atração principal. No Sunset, passam nomes como Jamiroquai, PJ Morton e Os Garotin. O dia também marca a estreia de Nex no Brasil. Já o Stray Kids volta ao país depois de reunir cerca de 175 mil pessoas em 3 shows realizados em abril. 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
2: URGS FM conectada com o que move você está no ar. URGS FM Revista desta sexta-feira. Muito bom dia, agora 11 horas e 1 minuto, temperatura aqui na Serra em 17 graus. Eu sou Douglas Barreto, falo direto do campus sede da UX e até meio-dia tem muita música, previsão do tempo e, claro, o nosso almanaque da música, que tá muito legal hoje. E já fica com a gente e fica o convite também, né, de seguir a UX FM nas redes sociais. É só procurar por @UXFM e você também pode me encontrar no @DougBarreto. E se você quer saber mais o que está rolando por aqui, passa lá no uxfm.com.br. Por lá você confere a nossa programação completa, as principais notícias e, claro, as novidades do mundo da música. E participe também pelo nosso WhatsApp, que é o 54-996-71-1065. E vamos começar o programa de hoje com Billy Idol.

0: FM, o melhor do pop rock de todos os tempos, David Bowie, Let's Dance. Fechando o primeiro bloco do Revista, teve ainda Porno for Pyros, Maroon 5, OMC. E começamos o bloco com Billy Idol. 17 graus é a temperatura neste momento aqui em Caxias do Sul e também em grande parte da Serra Gaúcha. Sexta-feira segue com tempo fechado e alerta de chuva intensa em toda a serra. Em Caxias do Sul e na região das Hortências, em Gramado e Canela, a chuva predomina e a máxima não passa dos 17 graus hoje à tarde. Em Bento Gonçalves, tarde chuvosa, com máxima de 18 graus. Em Vacaria, chuva constante e persistente e máxima de 16 graus. Na capital, Porto Alegre, também teremos chuva com termômetros na casa dos 18 graus. E em Torres, no litoral norte, a sexta-feira também é de chuva e máxima de 17 graus. No sábado e no domingo, o sol reaparece entre nuvens em Porto Alegre e no litoral norte, sem chuva prevista. Porém, na Serra Gaúcha, o tempo continua encoberto e o frio aumenta, com máximas entre 11 e 15 graus. 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
14: Harry Styles foi criticado nas redes sociais por causa da arte de um ingresso de seu show em Nova York. A ilustração mostra um carro amarelo voando próximo ao Empire State Building, deixando um rastro sobre o prédio. Parte dos internautas associou a imagem aos atentados de 11 de setembro, principalmente por causa do aniversário de 25 anos da tragédia. A foto do ingresso foi publicada por uma fã e rapidamente gerou debate nas redes sociais. Mas também houve quem defendesse a ilustração e dissesse que a associação com 11 de setembro era exagerada. Harry Styles e sua equipe não se pronunciaram sobre a polêmica. A arte faz parte da proposta da turnê de criar ingressos diferentes e colecionáveis para cada cidade. 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
1: Hux FM conectada com o que move você, agora 11 horas e 28 minutos. E é amanhã, sábado, o Circuito Voluntário da Hux. O evento das 10 horas da manhã às 3 da tarde é voltado para a comunidade. A programação gratuita contempla uma série de atividades com foco em cuidado, cidadania, educação, cultura, saúde, bem-estar e também prestação de serviços. Em hux.br você encontra todas as informações. E o espetáculo que conquistou Liverpool chega a Caxias do Sul. Beatles Abbey Road apresenta uma produção internacional que recria com impressionante fidelidade toda a trajetória da maior banda de todos os tempos. Figurinos históricos, instrumentos de época, projeções, efeitos especiais e os maiores sucessos dos Beatles e uma experiência inesquecível. É hoje, dia 11 de setembro, no Hux Teatro. Ingressos à venda pelo Simpla. E no Almanac da Música de hoje, temos alguns aniversários importantes. Moby completa 61 anos, o artista é um dos grandes nomes da música eletrônica. Richard Ashcroft, vocalista do The Verve, completa 55 anos. Johnny Buckland, guitarrista e um dos fundadores do Coldplay, chega aos 49 anos. E Tommy Chuan, guitarrista do Stick, completa 73 anos. E há 25 anos, o Nickelback lançava Silver Side Up. O álbum trouxe esse som aqui.

O Kiss FM, o melhor do pop rock de todos os tempos. E fechamos o programa de hoje com Mob Natural Blues. Ainda rolou The Cranberries, Stick, The Verve, Coldplay. E começamos o bloco com Nickelback. Vamos ficando por aqui com mais uma edição do UX FM Revista. Eu sou o Douglas Barreto. Agora você acompanha a propaganda eleitoral gratuita e, na sequência, tem Tempero Brasileiro com o Luciano Petorini. UX FM, 7 para o meio-dia.

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2: CFM conectada com o que move você. Boa tarde, bom almoço. Agora é 12:25. Eu sou Luciano Petorini, ao vivo, direto do campus da UX, para as emissoras da conexão UX FM, com o Tempero Brasileiro. Tá no ar até uma. E o melhor da MPB. Abrindo com Zeca Pagodinho.

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1: Esse é FM, o melhor da MPB de todos os tempos. A gente fechou o primeiro bloco do Tempero Brasileiro. Teve Elza Soares, Paulinho da Viola e o Zeca Pagodinho. Intervalo cultural, que é FM, 26 para 1.
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1: O XFM conectada com o que move você. 20 para 1, abrindo o último bloco do Tempero com o Jorge Aragão.

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0: O Cux FM, o melhor da MPB de todos os tempos. A gente ouviu Stan Getz com The Girl From Ipanema, Cartola, Insaboa, Casuarina, Pra Tudo Se Acabar na Quarta-feira, o Jorge Aragão com a Elza Soares, Anitta. Fechamos o tempero, amanhã não, né? Segunda-feira tem de novo, a partir do meio-dia. Daqui a pouquinho vai rolar o Play Ux FM, intervalo cultural. Agora, 3 para 1.
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2: O XFM conectada com o que move você, 1h04. Boa tarde, eu sou o Luciano Pettorini, ao vivo, direto do campus da UX, para as emissoras da conexão UX FM, começando o Play UX FM até as 4, com o melhor do pop rock de todos os tempos. Então segue a gente lá no arroba UX FM nas redes sociais. Abrindo o programa com Sam Fender, People Watching.

0: Fox FM, o melhor do pop rock de todos os tempos. Glass Animals, Goey, Prince, Keys, Morrissey, Back on the Chain Gang, o Red Hot Chili Peppers com Other Side, a gente ouviu U2, You Are the Best Thing About Me, e ainda Sam Fender, People Watching. Intervalo cultural, Fox FM, agora 1:30.
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3: O Cage the Elephant lançou o seu mais novo single, intitulado Dying in Reverse, marcando mais um passo na evolução musical da banda vencedora do Grammy. A faixa explora uma sonoridade envolvente de rock alternativo e traz reflexões profundas sobre recomeços, superação de traumas e a busca por um propósito maior através da renovação pessoal. Além de antecipar a nova fase artística do grupo após o álbum Neon Pill, a música também foi escolhida para integrar a trilha sonora oficial do jogo EA Sports FC 27. O lançamento reforça a consistência criativa do grupo e mantém os fãs na expectativa pelo anúncio de um próximo álbum completo do Cage the Elephant.

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1: Hux FM conectada com o que move você. Abrindo bloco com And Electro.

0: FM, o melhor do pop rock de todos os tempos. O The Cure com In Between Days. Heróis da Resistência, dublê de corpo. Teve o Rapa com a Feira, o Bob Marley, Could You Be Love? E And Electro, Part of Me. Intervalo cultural, XFM, 2 para as 2.
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23: 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O Nirvana será homenageado com o prestigiado prêmio Video Vanguard durante a cerimônia do MTV Video Music Awards de 2026. A honraria é concedida a artistas que deixaram uma marca profunda na cultura popular e cujas contribuições para a história dos videoclipes foram excepcionais. A premiação celebra o legado duradouro do grupo grunge e sua estética visual revolucionária que marcou os anos 90. Com homenagem, o Nirvana se junta a um seleto grupo de grandes ícones da música mundial que já receberam a mesma comemoração ao longo da história do evento.

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1: O CFM conectada com o que move você, 2:06. Boa tarde, eu sou Luciano Pettorini. Interaja pelo WhatsApp 996711065. Abrindo o bloco

0: 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Adelbrook Rudimental com Something About You. Canvas Asas, o live com Lady Bang. Seal, Lips Like Sugar. Might Might Boston, The Impression. E ainda o The Reverse Engineers com Miracle Field. 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
3: Hora Certa. 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
0: O Kings of Leon anunciou oficialmente o lançamento de seu 10º álbum de estúdio, intitulado Oh My Beloved, com chegada às plataformas prevista para 6 de novembro. Para celebrar a novidade, a banda divulgou o primeiro single do projeto, a faixa intimista My Whole World. A única música que chega acompanhada de uma sonoridade aconchegante, reflexiva, guiada por arranjos de violão que remetem às origens do grupo. O disco sucessor promete aprofundar ainda mais a identidade artística da banda, mantendo os fãs entusiasmados com essa nova fase musical do Kings of Leon.

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1: 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No bloco com The Strokes.

0: 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Charlie Brown Jr., não deixa o Martin engolir. A gente viu The Black Keys com Fever. Falou Jimmy Cliff, Save Our Planet Heart. O Santana, Feeling You. E ainda o The Strokes com Gone Shopping. Intervalo cultural, Mix FM. 13 em ponto.
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16: O Motley Crue anunciou o lançamento de um box set de edição limitada para celebrar os 45 anos do seu clássico álbum de estreia, Too Fast for Love. O pacote comemorativo resgata a história dos primórdios da banda, incluindo vinis com a versão original da Letter Records, de 1981, gravações ao vivo raras e ainda um livro de capa dura com registros inéditos. A celebração da obra-prima do hard rock também acompanha o excelente momento do grupo nos palcos, com a turnê The Return of Carnival of Sins. O retorno triunfal coroa a superação do Motley Crue após recentes desafios de saúde enfrentados pelo vocalista Vince Neil, reafirmando o legado duradouro de um dos maiores ícones do hard rock mundial.

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1: XFM conectada com o que move você, 3 horas 7 minutos, 17 graus, tempo chuvoso na Serra Gaúcha. Eu sou Luciano Petorini, acesse o site uxfm.com.br. Abrindo bloco com The Devil Wears Prada.

0: 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A gente ouviu o Simply Red com Shine On, Alexia Ansiedade, o Edge Rock com That's My Way, Oasis Go Let It Out, Midnight Oil, Blue Sky Mine e o The Devil Wears Prada com For You. 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
10: O lendário Robert Plant tem voltado seu foco criativo para a essência pura da música folk, do bluegrass e da tradição americana através de seu projeto Saving Grace. Essa profunda conexão cultural é evidente na interpretação da faixa tradicional Two Coats, clássico gospel folk dos Apalaches, que ganhou destaque nas apresentações ao vivo do grupo. Com uma sonoridade minimalista e acústica guiada por violões, banjos e harmonias vocais, a música foi oficializada em estúdio ao integrar o EP All That Glitters. A fase atual reflete o momento maduro e orgânico do ex-vocalista do Led Zeppelin, que prefere despir suas canções de artifícios comerciais para celebrar as origens que moldaram a música moderna.

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0: 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Fechando o Play XFM com a Nat Roots, Dutch Congo, David Smith, Oscillator, Wildly, o The Rich com On The Rogue e Lenny Kravitz, Madeleine. Eu, Luciano, estou de volta amanhã às 7 da matina com o Weekend. Já já o Fernando Machado está na área para apresentar o BR 106. Bom final de semana, moçada. Aquele abraço, tudo de bom, força sempre, até mais. Intervalo Cultural, XFM, 5 para as 4.
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11: E o Linkin Park lançou uma nova performance ao vivo de Fan. Essa música foi registrada durante o show realizado aqui no Brasil, em São Paulo, no Allianz Parque, no dia 15 de novembro de 2024. A regravação, disponível em vídeo e nas plataformas de streaming, entrega Unshutter, que é o novo filme da banda dirigido pelo Joy Ham. O longa combina imagens da apresentação brasileira com cenas de bastidores aí que mostram o retorno do Linkin Park aos palcos durante a era aí da turnê From Zero. Lançada originalmente em 2003, a música, como segundo single de Meteora, Fan, é um dos grandes clássicos do grupo.

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1: Seja bem-vindo.
2: Hux FM e o melhor do pop rock de todos os tempos, 4 horas 2 minutos, sou Fernando Machado e esse é o BR-106, vamos até às 5 da tarde curtindo por aqui o melhor do pop rock nacional de todos os tempos, abrindo com nenhum de nós, eu

0: 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Primeiro som do programa de hoje, então nenhum de nós eu caminhava. Propositalmente, porque vou entrevistar não nenhum de nós, mas um cara que tem uma relação bem, bem forte com a banda, que é o Jax Maciel, que está por aqui. E aí, Jax, beleza, cara? Seja
1: bem-vindo.
0: Oi,
1: Fernando, como é que tá? Tudo certo?
0: Olha, já tá virando uma coisa assim, cada vez que o Jax vem a Caxias, ele tem que dar aquela passada aqui pela rádio pra gente bater um papo, né, cara?
1: Pra mim é uma honra, cara, né? Sempre voltar aqui na UX. E um prazer sempre bater um papo contigo também. A gente já tava aqui podcast aqui no Fora do Ar, né?
0: Conversando sobre diversos assuntos sobre música. E eu acho que sempre é importante, porque embora, né, eu como comunicador já conversei com o Jax em outros momentos e tal, né? Com a banda também. Sim. Mas sempre tem alguma coisa que a gente acaba esquecendo de perguntar ou até também não sabe e tal. E eu conversava com o Jax, que recentemente eu vi a participação dele no podcast lá do Lelê, né? E aí tem várias coisas assim que me instigaram, né? Da carreira, de como tudo começou. E vou começar com a principal influência, né? Que é do Kiss. Que eu acho que muita gente pensa assim, é Guns N' Roses. Eu acho que também, né?
1: Também, é.
0: Mas o Kiss tem uma importância assim na tua carreira. Como é que se deu isso? Tu era um menininho, né?
1: Comecei a ouvir rock ainda muito novinho por causa dos meus irmãos mais velhos, sim, né? Uh-huh. Eu tenho a sorte de ter irmãos mais velhos. Então, lá em 75, lá em Brasília... O meu pai era militar, meu pai era um aviador da aeronáutica, então a gente morou em Brasília, morou no Rio. Depois, só com 15 anos, eu vim conhecer o Rio Grande do Sul, embora eu tenha nascido aqui, né? E através dos meus irmãos, então, muito cedo eu conheci o primeiro Peter Frampton, conheci o Sweet, conheci o Heart, né? O Rick Wakeman, e os Stones, aquela coisa toda. Depois, no final dos anos 70, veio a onda da disco music, né? Que eu curti muito também. Tudo sempre influenciado pelos meus irmãos.
0: O filme também, os embalos,
1: né? O Saturday Night Fever, né? Depois o Xanadu, né? O Xanadu.
0: E o Grease.
1: Grease, tudo isso, né? Meus irmãos mais velhos curtindo e eu ali, né? Pegando a rebarba, né? E ao mesmo tempo também minha mãe com os Roberto Carlos, minha...
0: A gente acaba sendo um pouco também do que a família ouve, né?
1: Uma salada, né? De coisas, né? Mas aí com 10, 11 anos eu conheci o Kiss, através de um colega de um dos meus irmãos mais velhos,
0: qual foi,
1: né?
0: Qual foi o disco?
1: Foi o Alive 2.
0: Ah, sim.
1: Que é um álbum de 77, né? E eu, garoto, né? Já gostando de rock, mas... gostando de um monte de coisa ao mesmo tempo, né? As bandas brasileiras do rock paulista, o rock carioca, os Globo de Ouro, sim, os Chacrinha,
0: Blitz, aquela...
1: Qual é a música? O Blitz.
0: Era New Wave, né?
1: Rádio Táxi, e Dr. Silvano e Companhia, Zé.
0: Serão Extra, né?
1: Zé, Zero.
0: Ursinho Blau Blau, tudo a gente toca aqui no
1: Absinto, BR. Absinto, eu amo tudo isso. Metrô, adoro. Roupa Nova. Né? E aí pintou esse amigo do meu irmão com esse álbum do Kiss, aquela coisa de criança, né? Pra mim foi como ver o Homem-Aranha, o Batman, né? Com super-heróis, assim, foram meus heróis, né?
0: As máscaras, né?
1: As máscaras, a coisa do sangue, de cuspir fogo e as músicas e o álbum que tem uma energia muito forte, assim, o Alive 2. E ali eu pirei mesmo na coisa de mergulhar na música, né?
0: E ali tu já sentia vontade de tocar?
1: Ainda não, né? Eu admirava, mas eu não tinha contato com outros músicos, né? Nem com esse universo, né? Dos instrumentos e tal. Mas aí quando a gente veio pra Porto Alegre, né? Minha mãe... É uma longa história, mas separou do meu pai. Meu pai ficou lá em Brasília e a gente veio pro Rio Grande do Sul, aí meu pai faleceu. E aí quando a gente chegou aqui, minha mãe me matriculou nas Dores, né? No Nossa Senhora das Dores, lá em Porto Alegre. Que era o colégio dos guris do Nenhum de Nós também,
0: e
1: né?
0: E que era um colégio que tinha uma veia musical, roqueira, muito, né?
1: Exatamente.
0: E é um colégio de padres,
1: de
0: né?
1: De padres, é. E lá no Rio também estudei no Notre Dame, colégio de Freira. Eu sempre tive criação católica total, assim... E, Só que aí, quando eu, lá no Rio, era um, o Notre Dame era um colégio regrado, com uniforme, né? Não podia ter cabelo grande. No Rio não tinha cabeludo também, né?
0: Exato.
1: O cara mais cabeludo do Rio era o Evandro Mesquita, né? Com aquele mullet dele.
0: Não, né? Era bem um cabelão, né? É. Era um mullet, certo.
1: Tinha, claro, tinha uma onda do metal, né? Eu já curtia a Fluminense FM, né? Sim. A Maldita, né?
0: Sim.
1: E tinha o programa de metal, domingo de manhã e não sei o quê. Mas realmente, quando eu entrei nas dores, no primeiro dia de aula, que eu cheguei no pátio do colégio na hora do recreio e era todo mundo cabeludo. E tocando rock and roll nas caixas, sim, de som, ali realmente aí deu o estalo mesmo de, não, é isso que eu quero uma guitarra, eu quero aprender a tocar.
0: Eu, né? acho que o Rio Grande do Sul, talvez pela proximidade da fronteira aqui com Argentina, né, Uruguai, eu acho que tem uma onda roqueira mais acentuado, pelo menos naquela época, né, em relação ao Rio de Janeiro.
1: É,
0: né?
1: A gente tem a vantagem dessa, como tu disseste, a proximidade com a Argentina e Uruguai, que são países que nunca tiveram barreira para importação.
0: Verdade, é.
1: Né? Então os discos importados estão ali, chegavam ali desde sempre, né? Então realmente a gente teve essa coisa muito forte da influência britânica, do rock britânico, né? Os Beatles, os Stones, né? E todas as bandas ali que vieram, né, com eles,
0: LED,
1: né, os Beach Boys, né, sim, o Animals, sim, né, e essas todas as bandas que a gente adora aí dessa época, né. Então o Rio Grande do Sul foi muito favorecido, né, com essa coisa do acesso à cultura, né, rock, né. Antes, eu acredito, do resto do país. Claro que a galera, né, nos outros lugares, quem viajava e conseguia, trazia discos.
0: Aquela coisa do pessoal que trabalhava na aviação, né?
1: Esse era o maior canal, né?
0: E o cara vinha trazer um monte de disco, né?
1: Eu lá no Rio, no Notre Dame, tinha um colega chileno, né? Nunca esqueço, o Mário. Mário Hernández, que o pai dele era piloto da Lanchile. Aí tem uma coletânea do Kiss de 78, super rara, que é o Double Platinum, que é um álbum duplo, ele é todo de platinado mesmo, material, a capa e tal, e o pai dele trouxe um pra mim, né, comprou um pra mim lá em,
0: sabendo que, né,
1: em Santiago, que era, né, e era uma merreca, muito barato, assim, né. Então,
0: eu conheci o Kiss e também pirei, foi o Creatures of the Night,
1: Creatures,
0: né,
1: of the Night,
0: que eu acredito que tinha o I Love It Loud, né.
1: I Love It Loud, é.
0: E eu acho que foi o disco antes do Lick It Up,
1: foi o último disco com máscara.
0: Com máscara, né.
1: O Creatures é de 81, né, final de 81, e é o álbum que trouxe o Kiss ao Brasil pela primeira vez em 83, né? Na realidade, na época, esse disco foi um fracasso, né, lá nos Estados Unidos, porque o Kiss vinha de outras tentativas.
0: E ele parecia mais comercial, né, também.
1: E o Kiss vinha de outras tentativas e uma bagunça na história dos caras. E esse disco trouxe uma unidade, assim, a coisa do rock pesado de novo. E é um disco super bem gravado, né? E aí foi aí que os caras vieram pro Brasil e aquele show histórico, né, do Maracanã lotado, que eu tava lá.
0: Que tu tava lá. Que tinha o palco, que era um tanque, né?
1: Um tanque,
0: né,
1: de guerra, que era a turnê de 10 anos da banda, né? Tu vê, os caras fecharam 50 anos de banda,
0: sim,
1: né?
0: Sim. Eles tiveram em Porto Alegre já anos 2000 ali, que foi no...
1: Eles tiveram poucos anos atrás na Arena do Grêmio, acho que faz uns 3 anos, né?
0: Mas aquele show que teve lá no...
1: No Jockey?
0: No Jockey, né?
1: No Jockey foi a primeira vez o Kiss aqui, foi em 99.
0: No
1: álbum Psycho Circus.
0: Psycho Circus.
1: Aquele que tinha o óculos 3D, a galera botava o óculos.
0: Cara, quando eles tiraram no fim a gente tá falando do Kiss aqui, mas enfim, quando eles tiraram
1: as máscaras... Faz uma entrevista sobre o Kiss, né?
0: Quando eles tiraram as máscaras, tu te decepcionou?
1: Cara, tudo era novidade pra mim, né? Ali eu tinha 13, 14 anos.
0: Que daí, né? os caras meio latino, né? Parecia lembrava uma banda latina.
1: Os,
0: né,
1: caras feios pra cacete.
0: Sim, muito feio. certo.
1: Eu, como sou fã, acho lindos, né? Mas são feios, né? Mas eu acompanhei aquela mudança, aquela transformação de uma forma muito curiosa, com muita curiosidade, né? Porque... Até então eles eram... Ninguém conhecia os rostos deles,
0: sim,
1: né? Então,
0: sim,
1: então eu ali, gurizão, a oportunidade de ver eles sem as máscaras, né? E um disco do Kiss sem as máscaras. Eu curti tudo que foi acontecendo, assim, eu fui...
0: Foi consumindo. Foi
1: é, hoje eu olho pra trás, né? E aí eu vejo aquela fase toda ali, sem máscara, aquela fase bem farofa ali. Tem coisas boas, mas tem muita coisa ruim, né? Sim. E eu acabei me tornando aqueles fã velho ortodoxo que gosta só da primeira formação, sim, sabe?
0: Sim, assim, daquele bem raiz.
1: É, né? Eu gosto até o Lick It Up. É, depois eu curto algumas coisas, mas não morro de amores, assim, né?
0: Cara, olha só, vale a pena conferir, né, a entrevista do as duas partes que estão lá no Quero Ser Seu Amigo de Novo, que é o podcast lá do Lelê, né? Então tem muita coisa legal que a gente poderia ficar a tarde inteira conversando aqui. Mas falando de Rosa Tatuada, que também é uma coisa que eu não sabia, que vocês começaram como holds do Cascaveletes, né? E o Jax não era o vocalista da banda. Eu quero saber aonde anda o Roberto Munhoz.
1: Continuamos a procura.
0: Por favor, Roberto Munhoz vai entrar agora. Tá? Se assustou, né?
1: Eu não, seria ótimo poder ver que ele tá bem, que tá vivo e poder dar um abraço nele.
0: É, pra quem não assistiu a entrevista, o Roberto Munhoz era o primeiro vocalista.
1: Exatamente.
0: E o cara que já tinha aquela postura de rock and roll, o cara
1: tinha era visual. Ele era meu colega das dores, eu tava na sétima, ele era do primeiro ano, e ele era aquele primeiro cara que eu vi com calça rasgada, calça de franja e bota cowboy.
0: Cabeludo.
1: Cabelo arrepiado com laquê, com mousse.
0: Quase um, né? Twisted Sister.
1: É, nessa praia.
0: De Snyder.
1: É, de Snyder. Aquela onda Motley Crue, Poison, né? Aquela coisa, né? O glam rock, né?
0: Glam rock.
1: É. E aquilo nos pegou direto, assim, né?
0: E aí aí o Rosa começa a fazer a abertura dos shows do Cascaveletes, e aí já vem uma conexão legal com Caxias do Sul, porque o primeiro show que vocês subiram ao palco pra abrir pro Cascaveletes foi aqui no
1: foi
0: Recreio,
1: aqui
0: né?
1: No Recreio Cruzeiro, a primeira vez que eu subi num palco na vida.
0: Olha,
1: né?
0: Olha só.
1: Eu já tava na estrada com os Casca trabalhando, e foi através do Júpiter, né? Do nosso saudoso querido Flávio Basso, que sugeriu que a gente montasse uma banda pra abrir os Cascaveletes, assim, que foi que rolou o Rosa Tatuada.
0: Tu era novinho, tinha o quê? 16, 17 anos?
1: É, tinha uns 17, 18. Foi o Rosa de 87, eu tinha 18 anos.
0: E já, com aquela formação já, com o Baré.
1: O Baré e o Paulo Cássio, que hoje mora em Nova York, e o Eduardo Rod, que mora em Madrid, mora na Espanha, né?
0: Outro link com Caxias do Sul, vocês gravaram uma demo aqui em Caxias?
1: A primeira
0: foi no Castel
1: foi
0: Novo?
1: No Castel Novo.
0: Com o Facioli?
1: Era do Borghettinho, não sei se o Borghettinho tinha alguma coisa...
0: Eu acho que no início, sim, ele montou o estúdio, depois quem pegou o estúdio foi o Facioli, o Fernando Facioli.
1: E o Kiko.
0: O Kiko Martins, e tinha, eu acho, que o Campanha...
1: Que depois fez a City.
0: Fez a City e tal, e eu acho que...
1: O Edson.
0: O Edson Campanha, e eu acho que tinha o Raul Albornoz também, né? Toda essa galera maluca que vem aqui de Caxias na época.
1: Quem fez essa intermediação foi o Vini Canto, que é nosso produtor hoje em dia, né?
0: Sim.
1: Que era o produtor dos Casca. E a gente teve contato só com o Kiko. Quem gravou, quem tava na mesa, quem comandou a gravação, mixou essa primeira demo, foi o Kiko Martins.
0: Foi o Kiko.
1: E é um ser incrível, né? Um cara amado.
0: E a música era...
1: Era uma canção chamada Tudo Acabou.
0: Tudo Acabou.
1: Que o Rosa nunca colocou em álbum nenhum, quem sabe qualquer hora, né?
0: Quem sabe mesmo.
1: É, e foi uma loucura, porque a gente veio pra... Eu me lembro que o estúdio era na faixa.
0: Sim, sim.
1: Não era no centro.
0: Seguindo a BR, a 116 aqui, quase na curva lá. Ainda tem a casa lá, tinha uma casa, né, de tijolo,
1: uma casa,
0: né?
1: Muito legal.
0: Bonita,
1: sim. E eu me lembro que nós fomos pra rodoviária com um amplificador Marshall, uma caixa Marshall, do Ney Vansória, né? O Ney emprestou uma Marshall com quatro falantes de 12 e o cabeçote. A gente colocou aquilo no ônibus de linha.
0: Olha só.
1: E viemos pra Caxias com aquele Marshall num ônibus.
0: Várias bandas gravaram aqui. O Armandinho, que era Curto Circuito, se eu não me engano.
1: Sim,
0: gravou, bem no começo. Gravou ali também. várias
1: não, Castelo Novo porque, fez história.
0: Porque tinha como gravar e se hospedar, né? Porque a casa tinha...
1: Sim, já
0: tinha
1: era
0: como,
1: uma... Tudo junto.
0: Hoje, do lado, tem a Unid, que é uma casa noturna. Não sei se tu já deve ter tocado ali.
1: Mas, do lado, enfim, da Unid, então.
0: Bem do lado da Unid, que a paisagem mudou um pouco, né?
1: E a sim, gente... porque na época, os nossos olhos, era tudo... Era descampado,
0: assim. Eu não sou dessa época de Caxias, né? Eu não morava aqui, mas eu sei as histórias do
1: Castelo Novo. Eu me lembro que a gente parecia um castelo no meio do nada, que a gente foi... Que a gente piazão, né?
0: Sim.
1: E naquela época, um guri de 18 anos, a cabeça era outra, diferente de um garoto de 18 anos hoje em dia, né? Então com era certeza. Tudo um deslumbramento, assim.
0: Certo. Vamos, bom, o Jax tá em Caxias hoje para uma apresentação hoje no Will, né?
1: Hoje eu toco no Will e amanhã no Lands Pub.
0: Lands Pub. Uhum. Vem tu, voz e violão, isso? Vai fazer
1: os clássicos? Vem com o meu show Voz e Violão. Hoje eu tô lá no Will às 21 horas e amanhã no Lands.
0: Legal.
1: Tô sempre aí em Caxias, graças a Deus.
0: Direto, coisa boa. Bom, vamos ouvir o vinilzão, né?
1: A gente tá lançando esse novo álbum, né? Ele chama Hard Fi.
0: Aham.
1: E a gente não lançava nada há 13 anos, né? Então é um presente para os fãs aí. Nós regravamos 9 clássicos do Rosa, mas com a formação atual, com a pegada atual. E é um disco sem firulas, né? A gente tocou como a gente toca no show, foi gravado em 4 dias. E traz uma canção inédita também, que é uma parceria minha com o Mumu da Vera Louca, que chama-se Quem Vai Juntar os Pedaços do Seu Coração.
0: E que ele toca guitarra, né?
1: Ele gravou um solo de guitarra.
0: Mas ele faz o baixo também.
1: Na Vera ele é o baixista, mas aí ele gravou um solo de guitarra. Ele tem uma banda chamada... Ai, meu Deus, que vergonha, não vou lembrar agora.
0: Del Giro, como é?
1: El Negro.
0: El Negro.
1: El Negro. E aí o Mumu é um esplêndido guitarrista também. Inclusive, vou contar aqui em primeira mão que tá saindo outra música até. A gente tá fazendo outro som já.
0: Legal. Beleza, então, Jax,
1: obrigado pelo
0: bate-papo. Poderíamos ficar a tarde inteira aqui, né?
1: Não,
0: descobrindo tranquilo. Histórias. O legal que eu achei dessa história é que tu começa a história musicalmente falando no Rio de Janeiro, vem pro Rio Grande do Sul, depois volta pro Rio de Janeiro com aquele contrato da Sony.
1: Isso.
0: No momento que ele diz não pra abertura
1: vai
0: do...
1: Vai pra São Paulo.
0: Não vamos abrir pro Guns N' Roses, né? E acaba abrindo, porque...
1: Três
0: O Dodge Sirena diz, não, o que vocês querem para abrir o show e tal? Abre o show, não rola com a Sony, vão para São Paulo e acabam voltando pro Rio Grande do Sul.
1: Rola um disco em inglês lá, depois a gente acaba voltando, a banda para e depois em 2000 a gente assina com a Antídoto, a CIT, com o Campanha e a Ivete, né? O selo do Raul.
0: Com a distribuição da Paradox, não?
1: Isso, depois da Paradox, né? A gente... assina e aí grava o Carburador e de lá pra cá a banda segue firme, né?
0: Não parou mais.
1: Queria dizer que esse disco são apenas 350 peças. O Fernando, né, acabou de ser agraciado com uma delas.
0: Vou ouvir.
1: E tem ainda algumas peças lá no site da produtooficial.com.br pra quem quiser guardar essa relíquia aí, que é nós não produziremos novos discos, né?
0: Financiamento do Procultura RS, né?
1: Exatamente, então... JBL e a LIC, né? A Lei de Incentivo à Cultura.
0: Tá. Bom, vamos encerrar o papo com a música que abre, então, né? Um Milhão de Flores, que é uma regravação, né?
1: Isso. E é um classicão da banda aí.
0: E que tem a oportunidade de ter os novos membros, né, da banda fazendo essa performance.
1: Muito Jax, obrigado.
0: Mais uma vez, obrigado.
1: Obrigado,
0: bom
1: amigos.
0: Show hoje, logo mais, a partir de...
1: 21 horas no Will e amanhã no Lands Pub.
0: Beleza, então.
1: Vamos lá. Obrigado, um beijo pra todos.

0: Esse é o Rosa Tatuada, então, vinilzão, né? Que eu acabei de receber aqui em mãos do Jax. E é pedrada, pedrada mesmo. Certo, vamos pro intervalo cultural e na sequência a gente tá de volta com mais sons aqui no nosso BR 106. Sexta-feira é assim, né? Agora 4:30.
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14: O Kings of Leon anunciou o Oh My Beloved, que é o 10º álbum de estúdio, que chega às plataformas dia 6 de novembro. Pela primeira vez, a própria banda assume a produção de um disco completo, apostando em uma sonoridade mais intimista e despojada. Segundo o Caleb Followill, as novas músicas revisitam memórias, experiências e momentos que marcaram a trajetória do grupo. O anúncio veio acompanhado de My Woolly World, que é o primeiro single do álbum, que também ganhou um clipe oficial. A faixa resgata memórias e emoções guardadas há anos e revela um lado mais vulnerável do Kings of Leon, antecipando uma atmosfera do novo trabalho. Para Caleb, o disco representa um olhar mais maduro sobre a história da banda e tudo o que eles já conquistaram. A gente vai ouvir isso no Via Expressa daqui a pouquinho.

0: Então o BR desta sexta-feira, Capital Inicial à sua maneira, teve ainda 11 outros, Carta aos Missionários, Rita Lee com Buana e a Marina Lima com A Francesa. No bloco anterior, eu toquei a música do vinil, né, que eu recebi em mãos do Jax Maciel, que passou logo mais à noite no Will, e eu acabei botando o lado B, né, porque vinil tem isso, tem o lado A e o lado B, né, pra quem não conhece. E eu botei o lado B e toquei a música como se fosse a música do lado A, mas foi legal porque eu acabei tocando a música, que é a música nova, inédita, Quem Vai Juntar os Pedaços do Seu Coração, que tem a participação do Mumu, da Vera Louca, que faz um baita de um solo de guitarra, mesmo ele sendo baixista, mas é um baita guitarrista, o Mumu, certo? Intervalo cultural e na sequência tem Via Expressa, lembrando que o BR volta na segunda às 16h, mas no domingo às 19h tem edição extra do BR, somente com versões do rock nacional ao vivo. Agora sim, 5 para 5.
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12: Atenção para quem pega 122 nesta sexta-feira. Tem pontos com pare e siga entre IP e Campestre da Serra e também perto da Scania Brás Diesel, em Caxias do Sul. Na região de Caxias, há ainda trechos com estreitamento e desvio de pista, principalmente entre os quilômetros 69 e 78. Ainda na 122, entre os quilômetros 75 e 76, podem ocorrer bloqueios temporários de até 10 minutos.
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1: Seja bem-vindo.
2: Sejam todos muito bem-vindos. 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Agora 5 horas 2 minutos. 18 graus é a temperatura. Eu sou Fernando Machado, ao vivo para toda a Serra Gaúcha através das emissoras da Conexão UX FM. Anote as frequências: 106,5 em Caxias do Sul, 89,9 em Bento Gonçalves, 92,3 em Vacaria. O Via Expressa tá no ar, vamos até às 7, curtindo por aqui o melhor do pop rock de todos os tempos. Você pode seguir e interagir nas redes sociais, vai lá no Instagram da UX FM, @UXFM, vai no meu Instagram também, fique à vontade, @FerPopRock. Se preferir, o 96711065 é o nosso WhatsApp. Lembrando do site uxfm.com.br, 18h a gente vai pra lá pra conferir o nosso almanac da música. Como é de praxe, o programa sempre abre com algumas novidades, músicas mais novas da programação. E eu tenho 3 novidades pra tocar aí. Primeiro que o Cage the Elephant lançou Dying in Reverse, que é a nova faixa, com uma atmosfera psicodélica, refrão hipnótico, guitarras marcantes. A outra novidade é a galera do Kings of Leon, que anunciou Oh My Beloved, que é o 10º álbum de estúdio da banda, que já chega às plataformas dia 6 de novembro. Os caras apresentaram o primeiro single desse novo álbum, que se chama My Water World, que a gente também vai tocar na sequência. E a outra novidade, não é tão novidade assim, mas enfim, o The Rasmus. Lembra do The Rasmus? Os caras revisitaram um dos grandes clássicos dos anos 80, fizeram uma nova versão para Forever Young do Alphaville. E essa banda, a banda The Rasmus, né, é uma banda finlandesa. E eles preservaram a essência da composição, mas aceleraram um pouquinho o andamento, deram um reforço aí nas guitarras, porque Forever, vamos combinar, uma baladinha, né? E ficou assim, ó.

0: FM e o melhor do pop rock de todos os tempos, Mumford & Sons com Rubber Band Man. Tem a participação aí do Hozer nessa faixa. Slick Cruiser com My Funky Soul. The Moon City Master Everybody. Cage the Elephant com Die in Reverse. Kings of Leon, novo single My Wally World. E abrimos com The Rasmus, gravando, regravando um clássico do Alphaville, Forever Young. Intervalo cultural, Ux FM, agora 5h27.
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1: Ux FM conectada com o que move você. 25 para 6, a canção I Don't Feel Like Dancing, do Sister Sisters, é uma música dançante lançada em 2006. Apesar do ritmo alegre e contagiante, a letra fala sobre alguém que não tá com vontade de sair, de dançar, mesmo sendo incentivado a se divertir. A música mistura elementos de pop, disco e funk, com uma sonoridade inspirada na música aí dos anos 70. Ela se tornou um dos maiores sucessos do grupo e ficou conhecida justamente pelo contraste entre a batida animada e a ideia de não querer dançar. Sister Sisters.

0: FM e o melhor do pop rock de todos os tempos, fechando esse bloco de sons com Eurythmics. A música se chama Here Comes the Rain Again. Teve ainda Gym Class Heroes com Cupid's Check Your Hold, Supertramp com My Kind of Late, o Aerosmith com Fall in Love, e abrimos o bloco com Sister Sisters, I Don't Feel Like Dance. 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Intervalo cultural UX FM, agora 5 para 6.
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1: FM conectada com o que move você, 6:02, hora do Almanaque da Música, fatos e curiosidades do mundo da música que marcam esse dia 11 de setembro na história. Começamos com o Moby, que completa 61 anos hoje. O cantor Richard Ashcroft, vocalista do The Verve, né, completa 55 anos hoje. O Johnny Buckland, guitarrista e integrante do Coldplay, completa hoje 49 anos. O rapper Ludacris, completa 49 anos. O Tommy Shaw, guitarrista do Styx, completa 73 anos hoje. São os aniversariantes, né? Há 39 anos, o músico jamaicano Peter Tosh morria aos 42 anos. Há 64 anos, os Beatles realizavam a sessão de gravação das canções Love Me Do e I Love You, no P.S. I Love You, nos estúdios Abbey Road, em Londres. E há 25 anos, o Nickelback lançava o álbum Sliver Side Up. Desse álbum aí tem How You Remind Me, né, que a gente vai tocar. Mas não podemos deixar passar em branco, né? Temos que falar dos atentados de 11 de setembro de 2001, que foram uma série de ataques terroristas coordenados nos Estados Unidos, né, realizados pela organização extremista Al-Qaeda, e onde 4 aviões comerciais foram sequestrados. 2 atingiram as torres gêmeas do World Trade Center em Nova York, 1 atingiu o Pentágono, né, na Virgínia, e o outro caiu na Pensilvânia após os passageiros tentarem retomar o controle da aeronave. Os ataques provocaram a morte de quase 3 mil pessoas e tiveram grande repercussão mundial. Como consequência, os Estados Unidos iniciaram então a chamada Guerra ao Terror, invadindo o Afeganistão ainda em 2001 para combater o regime talibã que abrigava, né, a Al-Qaeda. Né? O episódio também provocou mudanças profundas na segurança dos aeroportos, né, nas relações internacionais e nas políticas de combate ao terrorismo, além de gerar impactos políticos, econômicos e sociais em diversos países. Então, nesse dia 11 de setembro, é lembrado, né, essa tragédia que aconteceu com os americanos. Eu estava lendo ainda ontem uma matéria que falava que 6 brasileiros, né, estavam no World Trade Center, 3 identificados, né, entre os mortos que trabalhavam, enfim, no World Trade Center. Bom, eu vou tocar uma música do Moby, afinal de contas, né, ele nasceu em 11 de setembro, hoje está fazendo 61 anos, e ele mora em Nova York, inclusive a quilômetros ali do, a poucos quilômetros do World Trade Center. Aliás, ele viu as torres em chamas da janela da sua casa. E aí eu fui pensar assim, que música eu poderia tocar? E o Moby lançou uma música em 2002, chamado In This World, tá lá no álbum Alien, enfim. É uma faixa marcada por uma atmosfera melancólica, contemplativa, e ao mesmo tempo esperançosa, né? Ela foi construída sobre uma base eletrônica, suave, e a música fala de maneira ampla sobre solidão, pertencimento e a busca por conexão humana em um mundo difícil. E o trecho central, In This World, There Are No, reforça justamente essa sensação de incerteza, de isolamento. Inclusive o clipe é bem interessante, que aparece uns ETzinhos assim, né, tentando chamar atenção, e as pessoas vão passando, ninguém dá bola pros ETzinhos, né? E embora essa música tenha sido lançada depois dos atentados de 11 de setembro, né, é importante dizer, né, que In This World, ela foi especialmente, né, especificamente sobre o 11 de setembro, não foi, mas ela, volta e meia, essa música é lembrada, né, e enfim, se coloca em trilhas quando se lembra dos atentados de 11 de setembro. Eu acho que tem tudo a ver.

0: Cux FM e o melhor do pop rock de todos os tempos. Esse é o Richard Ashcroft, vocalista do The Verve. A música se chama Hold On. Teve ainda o Styx com Mr. Roboto, o Peter Tosh com Johnny B. Goode, Beatles Love Me Do, Nickelback com How You Remind Me, e o Mob abriu o bloco com In This World. Vamos saber do tempo para amanhã, sábado 12 de setembro. O tempo deve continuar bastante instável no estado, temperaturas mais baixas na serra e também nos campos de cima da serra. Em Caxias do Sul, teremos um sábado frio, com chuva fraca, temperaturas entre 8 e 15 graus. Em Bento, a previsão indica muitas nuvens, com 11 graus a mínima e 14 graus a máxima em Bento Gonçalves. Na região das Hortênsias, o cenário é de céu bastante nublado, possibilidade de chuva, temperatura aí na faixa dos 8 a 14 graus. Em Vacaria, o frio também aparece com força, mínima de 10, máxima de 16 graus, com muitas nuvens e períodos de céu nublado. Litoral Norte, Torres, terá um dia nublado, com temperaturas entre 15 e 17 graus, possibilidade de pancadas de chuva, especialmente à tarde. Em Porto Alegre, a capital terá um pouco mais, o tempo, né, no sábado, um pouco mais ameno, com períodos de sol entre nuvens, temperaturas variando de 13 a 19 graus. Então, sábado será de temperaturas baixas na serra, bastante nebulosidade e chuva localizada, enquanto a capital e o litoral terão condições aí um pouco mais amenas. Intervalo cultural UCFM, agora 29 para 7.
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1: Agora 23 minutos para 7, bloco saideiro abre com o Ludacris, que ficou de fora ali do bloco do Almanac, né?

0: Pop rock britânico Rod Stewart já tocou com grandes bandas no início da carreira, Jeff Beck Group, Faces, e depois engrenou numa carreira solo. Rod Stewart, Fashion, fechando Via Expressa desta sexta-feira. Teve ainda Snoop Dogg com Sensual Seduction e o Ludacris e Bobby Valentino, Pimping All Over World. Era isso, Via Expressa desta sexta-feira fica por aqui. Eu sou Fernando Machado, tô de volta logo mais 8 da noite. Vamos fazer um night session, vamos? Combinado, 8 da noite eu tô por aqui e apresento Night Session na Conexão Ux FM. Uma ótima noite de sexta-feira a todos. Não esquece, amanhã 5 da tarde tem Go Back, a máquina musical viajando no tempo. Go Back, sábado 5 da tarde. Reprisa domingo ao meio-dia. Era isso, ótima noite de sexta. Cuidem-se, até mais. Tchau. 7 para 7.
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0: Brasília, 19 horas.
1: Está no ar a Voz do Brasil. As notícias do governo federal que movimentaram o país no dia de hoje.
2: Olá, boa noite.
0: Boa noite para você que nos acompanha em todo o país.
2: Sexta-feira, 11 de setembro de 2026.
0: Vamos ao destaque do dia.
2: Inflação de agosto fica negativa em 0,32%, segundo o IBGE.
0: Redução do índice foi impulsionada por setores de habitação, transportes, alimentação e bebida.
2: Conab aponta queda de valor de produtos da cesta básica, Graziele Bezerra.
3: Os maiores descontos ficaram com a batata inglesa, cenoura, cebola, tomate, ovo de galinha e café moído.
0: Dia do Cerrado.
2: Dados do DETER mostram queda de 19% no desmatamento no mês de agosto em relação ao mesmo período do ano passado.
0: E o levantamento aponta que 51% do Cerrado é considerado prioritário para a segurança hídrica do Brasil. Gabriela Noronha. E educação.
2: Estudantes do ensino médio têm até 15 de setembro para se inscrever na Olimpíada Nacional de Empreendedorismo. Natália Koslick.
4: A competição começa no dia 18 de setembro com uma prova online. As questões envolvem raciocínio lógico, inovação e empreendedorismo com situações do cotidiano.
0: Hoje na apresentação da Voz do Brasil, eu, Mariana Jungmann e Nazi Brum.
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0: A pesquisa mensal do IBGE, divulgada hoje, mostrou uma queda de 0,32% na inflação oficial do país no mês de agosto.
2: Impactaram o resultado descontos na conta de luz, nas passagens aéreas, nos preços de combustíveis e de alimentos.
3: O Índice Nacional de Preços ao Consumidor Amplo, que mede a inflação oficial do país, teve queda de 0,32% em agosto. O valor ficou 0,39 ponto percentual abaixo do registrado em julho. Os grupos que exerceram maior impacto sobre o resultado foram habitação, transportes, alimentação e bebidas e comunicação. Em relação à habitação, Fernando Gonçalves, gerente do IPCA, explica que um fator que influenciou foram os descontos na conta de energia elétrica.
5: Aquele registrado no grupo habitação veio da contribuição de menos 0,33 pontos percentual da energia elétrica residencial, que recuou 7,63% no mês, em decorrência da incorporação do bônus Itaipu, creditado nas faturas emitidas no mês de agosto.
3: O preço dos alimentos também recuou em agosto. Os maiores descontos ficaram com a batata inglesa, cenoura, cebola, tomate, ovo de galinha e café moído. A tendência de queda foi confirmada por um levantamento realizado em parceria com a Conab, Companhia Nacional de Abastecimento. De acordo com a diretora de Política Agrícola e informação da companhia, Nayara Andreoli Bittencourt, a queda no preço desses itens influencia o valor da cesta básica no país.
6: O custo da cesta básica caiu em 25 das 27 capitais pesquisadas pela Conab e alguns alimentos importantes na mesa dos brasileiros contribuíram para esse resultado. O café e o tomate tiveram queda em 23 capitais, o feijão carioca ficou mais barato em 19 e o açúcar em 16 capitais. Boa parte desses alimentos tem a queda relacionada ao aumento da oferta e ao avanço das safras desses produtos.
3: Pão francês e óleo de soja, por outro lado, registraram variações acima de 2%, de acordo com o levantamento da Conab. Os preços mais altos são explicados pelo aumento da demanda global por esses itens, além dos possíveis efeitos climáticos do El Niño sobre a safra 2026-2027. Reportagem Graziele Bezerra.
0: No dia do Cerrado foram divulgados novos dados sobre o desmatamento.
2: A perda de vegetação nativa recuou 19% em agosto, segundo os alertas em tempo real do DETER.
0: Também foi assinada a portaria que identifica as áreas prioritárias do Cerrado para a segurança hídrica.
7: Segundo o maior bioma do Brasil, o Cerrado ocupa um quarto do território nacional e é a savana mais rica do mundo em biodiversidade. Situado sobretudo no Planalto Central, também tem papel fundamental na disponibilidade de água no país, como explica Humberto Lúcio Lima, diretor-presidente do Instituto Arvoredo, que atua na preservação do Cerrado.
8: É o bioma conhecido como Caixa d'Água do Brasil, por possuir três aquíferos, abastecer 8 das 12 bacias hidrográficas que nós temos e ter mais de 131 mil nascentes. Então é um bioma extremamente importante, não só para as mudanças climáticas, também como para a água potável no Brasil.
7: E um novo levantamento divulgado pelo governo federal mostrou que 51% de todo o território do Cerrado é considerado prioritário para a segurança hídrica do Brasil. Com base nisso, foi assinada uma portaria que cria um sistema de áreas prioritárias de recarga hídrica no Cerrado. Os dados das principais áreas estarão disponíveis para gestores, pesquisadores e população em geral. A medida visa identificar e proteger regiões estratégicas para manutenção dos recursos hídricos. Como comentou o ministro do Meio Ambiente e Mudança do Clima, João Paulo Capobianco.
9: São vários estudos mostrando a redução da vazão nos principais rios do Cerrado. Esse dado das áreas prioritárias para recarga hídrica é algo absolutamente fundamental. Quando você apresenta com base sólida em dados científicos as áreas prioritárias, isso permite você organizar melhor os seus investimentos. É claro que todas são importantes, mas se nós temos recursos ainda não tão abundantes como gostaríamos, nós precisamos começar pelas áreas prioritárias.
7: Também nesta sexta-feira foram divulgados novos dados sobre o desmatamento no Brasil. Segundo informações do sistema DETER, Sistema de Detecção de Desmatamento em Tempo Real, do Instituto Nacional de Pesquisas Espaciais, os alertas de desmatamento no Cerrado caíram 19% em agosto, na comparação com o mesmo mês de 2025. A perda de vegetação nativa somou 238 quilômetros quadrados. Reportagem Gabriela Noronha.
2: O Ministério da Saúde confirmou 3 casos de sarampo em Tabatinga, no Amazonas.
0: Outros 2 foram confirmados em São Paulo, que já soma 32 pacientes esse ano.
2: O Brasil é considerado livre do vírus desde 2024, mas ainda registra casos esporádicos.
0: A vacinação é a principal forma de evitar a transmissão da doença. O imunizante é oferecido gratuitamente pelo SUS.
10: Após a confirmação nesta semana de 3 casos de sarampo no estado do Amazonas, o Ministério da Saúde intensificou as ações de vigilância na região. Os esforços são para interromper possíveis cadeias de transmissão do vírus. Os casos foram confirmados em Tabatinga, na fronteira entre Brasil, Colômbia e Peru. Os episódios ocorreram em pessoas que vieram da cidade de Alto Monte, no Peru, sem histórico de vacinação contra o sarampo. Além do Amazonas, o Ministério da Saúde mantém alerta para São Paulo, que registrou 32 casos neste ano, 2 pacientes confirmados esta semana. Medidas de vigilância sanitária e vacinação estão sendo tomadas e não há registro de circulação do vírus para além das cidades de Guarulhos, São Bernardo do Campo e a capital paulista, que registra 29 dos 32 casos. O Brasil é certificado como livre do vírus desde 2024, mas ainda registra casos esporádicos, principalmente relacionados à importação do vírus de outros países. O sarampo já foi uma das principais causas de mortalidade infantil em todo o mundo. A transmissão ocorre pelas vias aéreas, ao tossir, espirrar, falar ou respirar. A doença possui alto nível de contágio. Quando a pessoa é infectada, ela pode transmitir o vírus para 90% das pessoas próximas que não estejam imunes. A vacinação é a principal forma de evitar novos casos. Os imunizantes são oferecidos gratuitamente pelo SUS e integram o calendário nacional de vacinação para pessoas de 12 meses a 59 anos. Há 2 vacinas disponíveis no SUS para proteção contra a doença: a tríplice viral, que protege contra sarampo, cachumba e rubéola, e a tetraviral, que além dessas 3, imuniza também contra a varicela. Edinaldo Júnior para a Voz do Brasil.
2: PrevBarco, uma espécie de agência flutuante do INSS, leva serviços e informações de previdência social a comunidades isoladas do país.
0: Em setembro, a embarcação vai iniciar uma nova operação no Amapá.
2: Entre 28 de setembro e 9 de outubro, atenderá comunidades do arquipélago do Bailique. Depois segue para o município de Cutias, onde permanece até 23 de outubro.
0: Mas, antes de seguir para o Amapá, o PrevBarco estará em Chaves, no arquipélago do Marajó, no Pará, de 14 a 25 de setembro.
2: Não é necessário realizar agendamento prévio. O atendimento ocorre por ordem de chegada durante a permanência da embarcação em cada localidade.
0: Estudantes do ensino médio de todo o Brasil têm até 15 de setembro para se inscrever na primeira edição nacional da Olimpíada Nacional de Empreendedorismo.
2: O evento é individual e gratuito.
0: E os finalistas vão participar de uma imersão em empresas parceiras do projeto.
4: A competição começa no dia 18 de setembro com uma prova online de caráter diagnóstico. As questões envolvem raciocínio lógico, inovação e empreendedorismo com situações do cotidiano. Os 100 mil estudantes com melhor desempenho avançam para a segunda fase, marcada para 9 de outubro. Nessa etapa, a prova será dissertativa e os estudantes deverão desenvolver propostas de soluções e modelos de negócios. Os 100 melhores colocados no ranking nacional serão selecionados para a fase final. O secretário nacional de Inclusão Socioprodutiva, MEIS e Cooperativismo, do Ministério do Empreendedorismo, da Microempresa e da Empresa de Pequeno Porte, Danilo Cabral, disse que os finalistas participam de um curso intensivo de curta duração voltado ao aprimoramento dos projetos, desenvolvimento de produtos e elaboração de planos de negócio.
11: É linkar aqueles que estão na escola, que precisam identificar essa vocação, qualificar, formar para poder empreender, com esse mundo do trabalho. É o papel do ensino médio, é formar para a cidadania e formar para o mundo do trabalho. Essa imersão vai durar 3 dias, onde aí sim os alunos já terão que apresentar um produto, um plano de negócio, e disso sairá 27 finalistas.
4: Além das provas, a programação prevê atividades de formação para estudantes, professores e escolas participantes. A etapa nacional será realizada em Brasília no dia 10 de dezembro. As inscrições são gratuitas e podem ser feitas pela internet até 15 de setembro. O endereço é one.ufma.br. Com locução de Natália Koslick, reportagem Pablo Mundim.
2: O uso da biometria digital ou um reconhecimento facial já faz parte da vida das pessoas hoje em dia.
0: Seja para fazer uma transação bancária ou para acessar o gov.br, por exemplo, esse tipo de procedimento agiliza o acesso a serviços e informações, protegendo os dados dos usuários.
2: Vamos saber como esses dados são armazenados e que cuidados extras podem ser tomados no ambiente digital.
12: Fazer uma selfie, aquela foto de si mesmo, virou rotina não só para as redes sociais. Também é com ela que é possível acessar portarias de prédios, desbloquear o celular, abrir aplicativos bancários ou entrar no portal gov.br, por exemplo. A biometria facial e a digital, aquela que lê as impressões digitais, estão presentes no dia a dia do cidadão. A tecnologia confirma a identidade do usuário em segundos e cria uma camada extra de proteção. Laerte Peota de Melo, professor da Universidade de Brasília e especialista em cibersegurança, explica que há diferenças nos sistemas biométricos de acordo com a finalidade.
13: Tanto os bancos quanto sistemas assim, que a gente chama de sistemas críticos, eles têm um sistema biométrico muito mais eficiente. Ele é diferente do que a gente usa no celular, no nosso dia a dia. A biometria que você usa no celular é para acessar os seus dados que estão no seu aparelho. Então, são sistemas bem diferentes.
12: A biometria digital analisa os padrões únicos dos dedos das mãos. Já o reconhecimento facial mapeia pontos e contornos do rosto, como a distância entre os olhos e o formato do queixo. No Brasil, a biometria é classificada como dado pessoal sensível pela Lei Geral de Proteção de Dados. As empresas são obrigadas a explicar o motivo da coleta, armazenar os dados de forma segura e excluí-los quando não forem mais necessários. Gustavo Henrique de Souto Silva, subsecretário de Planejamento e Tecnologia da Informação do Ministério das Comunicações, explica que essas informações são protegidas.
14: Quando a gente fala de segurança, e as pessoas têm esse medo daquele dado vazar, é que esses dados, eles são muito bem protegidos, são criptografados, e assim, não é qualquer pessoa ou empresa que tem acesso a isso. E esses dados não é disponível, acessível de forma indiscriminada. Então, eles têm um controle de acesso.
12: E alguns procedimentos simples podem ajudar a proteger a identidade e os dados sensíveis no ambiente digital, como ativar a verificação em duas etapas em suas contas, usar um gerenciador de senhas para armazenar os dados e proteger o chip do seu celular nas configurações do telefone. Reportagem Luciana Colares de Holanda.
0: A identificação biométrica virou política nacional pelo Ministério de Portos e Aeroportos. O objetivo é modernizar o controle de acesso e ampliar a segurança nos sistemas de transporte do país.
2: A iniciativa padroniza o uso de tecnologias como reconhecimento facial e digital em aeroportos, portos, instalações portuárias e hidrovias.
0: E a biometria deixa o sistema nos aeroportos mais moderno, mas tem coisas que só dependem do ser humano para a viagem ser mais tranquila, como disciplina e educação.
2: Tumultos, brigas ou até mesmo piadinhas fora de hora em aeroportos ou aviões podem causar um verdadeiro transtorno para muitas pessoas, como atrasos de voos e até pousos de emergência.
0: Agora, os passageiros que não respeitarem as regras serão penalizados com multas altas e podem chegar a ficar proibidos de viajar por até um ano.
2: E para alertar os viajantes sobre essas mudanças, o Ministério de Portos e Aeroportos lançou a campanha Parece Exagero, é Segurança.
15: O passageiro indisciplinado é aquele que comete atos que violam e comprometem a segurança, a tranquilidade e a dignidade de outras pessoas. O analista de marketing João Gabriel Palhão conta que já presenciou um desses atos que provocou atrasos e estresse nos passageiros.
16: Vindo aqui para Brasília mesmo, presenciei isso com um caso de notebook. Desde o início do voo, a comissária já avisou, na hora que ela passava perto, o cara tirava, mas sempre voltava. Então foi o voo inteiro dando trabalho.
15: A campanha Parece Exagero, mas é Segurança foi motivada pelo aumento de episódios envolvendo passageiros indisciplinados a bordo das aeronaves e nos aeroportos do país. Segundo o Ministério de Portos e Aeroportos, o Brasil registrou 881 casos de indisciplina no transporte aéreo entre janeiro e junho de 2026. Desse total, 154 episódios poderiam comprometer de forma grave a segurança operacional. A assistente social Maria Bezerra afirma que essas atitudes prejudicam muitas pessoas.
17: A gente pode perceber em vários voos problemas com um ou outro passageiro, ou uma ou outra também, que pensam que o umbigo dela fala por todo mundo, não é? Então eu acho que é bastante interessante a gente pensar que um voo com mais de 100 pessoas, além de mim, todos têm direito. E uma pessoa não pode impedir o bem-estar das demais.
15: Além da campanha, a ANAC, Agência Nacional de Aviação Civil, definiu um conjunto de medidas para enfrentar situações que possam comprometer a segurança e o funcionamento das operações aéreas por causa de passageiros indisciplinados. Entre as punições estão a aplicação de multas, além de ter o direito de viajar suspenso por um ano. Como explica o superintendente de infraestrutura aeroportuária da Agência de Aviação Civil, Giovano Palma.
18: Então há uma multa de até R$17.500 para os casos graves. São aqueles casos de agressão do pessoal do balcão de check-in, agressão do pessoal que faz o controle de segurança, ou também informação falsa de bomba. E ainda nós temos os casos gravíssimos, que são aqueles casos a bordo da aeronave, em que há, por vezes, uma agressão ao tripulante, e que inviabiliza esse tripulante de continuar trabalhando dentro da aeronave. E se um tripulante, ele acaba por uma agressão não podendo trabalhar, isso afeta a segurança, principalmente no momento de emergência. Que além da multa, pode haver um impedimento de voar por até 6 ou 12 meses, né?
15: As novas medidas passam a valer a partir de 14 de setembro. Reportagem Cleide Lopes.
0: Para saber mais sobre a Resolução 800 da ANAC, que cria regras para atos de indisciplina, acesse pareceexagero.com.br.
2: Estudantes que ingressaram em cursos presenciais de licenciatura este ano já podem se inscrever no PEDMEIA Licenciaturas.
0: O prazo vai até o dia 19 de dezembro, enquanto houver vagas.
2: Podem participar estudantes que tiveram pelo menos 650 pontos no Exame Nacional do Ensino Médio, Enem, e foram matriculados por meio do Sisu, ProUni ou Fies.
0: A bolsa é de R$ 1.050 por mês durante todo o curso. Desse valor, R$ 700 podem ser sacados todo mês e R$ 350 ficam em poupança.
2: As inscrições devem ser feitas pela plataforma Freire no site freire.caps.gov.br.
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0: Hoje vamos viajar até o sertão do Nordeste, no interior do Piauí.
2: É na Serra da Capivara que encontramos a maior quantidade de arte rupestre no Brasil.
0: Além do valor histórico, por lá é possível fazer trilhas, escaladas, passeios de bicicleta e até voos livres.
19: Sinônimo de fofura e tranquilidade, a capivara virou febre mundial.
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19: Maria Luísa Fukushima Rodrigues, de 5 anos, é fã desse animal que vive perto de lagos e rios em várias partes do país.
21: Maria Luísa, qual é o seu bichinho preferido?
22: Capivara.
21: E por quê?
22: Porque eu gosto muito que ela me ensina a nadar, porque ela é bem fofinha.
19: Nas redes sociais, a capivara também virou fenômeno pop, com vídeos que mostram a rotina sociável dessas adoráveis criaturas.
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19: O sucesso é tanto que a capivara ganhou um dia mundial, comemorado na próxima segunda-feira. E no Brasil, a fama do bichinho não é diferente. E hoje, vamos conhecer um lugar que leva o nome da nossa estrela. No interior do Piauí, a arqueóloga Niede Guidon encontrou em 1979 um verdadeiro tesouro da história. Vestígios humanos de mais de 50 mil anos atrás. Mais de 1.300 sítios arqueológicos já foram catalogados na Serra da Capivara. São pinturas rupestres que registram cenas de caça, rituais, danças e outras atividades do cotidiano de povos que viveram na região. E para preservar toda essa história, foi criado o Parque Nacional da Serra da Capivara, no meio da Caatinga brasileira. Em 1991, o local entrou para a lista de Patrimônio Mundial da Unesco. Quem conta a história do desenvolvimento do local é a arqueóloga e pesquisadora Gisele Felice.
23: A ideia era fazer com que tivesse alguma coisa que pudesse gerar renda, melhorar a qualidade de vida das pessoas e, ao mesmo tempo, preservar o patrimônio cultural, que seriam sítios arqueológicos com as pinturas rupestres, que são magníficas, e preservar o patrimônio natural.
19: E quem vai visitar, é bom saber que tem bastante coisa para ver, hein? Como disse o professor de geografia e guia turístico Wilke Amorim Lopes.
24: Ele tem vários atrativos. Nós temos cânions, nós temos a fauna, nós temos a flora, temos as pinturas rupestres, temos dois museus para proporcionar o turista, o visitante, a conhecer o Parque Nacional Serra da Capivara. Nós temos também fósseis da megafauna. Há 12 mil anos atrás, nós temos mais da megafauna, preguiça gigante, mastodonte, macrauchenha, ilhamas.
19: A história a olhos vistos. Foi o que o professor universitário de Recife, em Pernambuco, Raimundo Nonato Ferreira, teve a oportunidade de mostrar ao filho de 10 anos na Serra da Capivara.
24: Ele mesmo disse que foi uma experiência sem igual. Inclusive, algumas coisas que ele tinha visto na escola. E agora ele pôde ter a oportunidade de visitar as pinturas rupestres, ver esses rastros deixados há mais de 5, 10, 15, 50 mil anos pelo homem americano. E ele pôde ver, não só como foi descrito na sala de aula, mas pôde ver em loco. Então, assim, para ele foi uma experiência única.
19: Ficou curioso? Para conhecer mais sobre a história do parque, que fica no meio da Caatinga, a visita está aberta todos os dias das 6 da manhã às 6 da tarde. Mas atenção, a entrada no parque só é permitida com guia credenciado do ICMBio.
0: Tudo para proteger a biodiversidade do sertão e o legado das pinturas rupestres. Eu sou a Raquel Mariano e até a próxima viagem. E na próxima sexta-feira, nós vamos celebrar o primeiro Dia Internacional das Cavernas, comemorado oficialmente em 13 de setembro. Até lá!
2: E essas foram as notícias do Governo Federal.
0: Fique agora com as notícias do Poder Judiciário e do Congresso Nacional. Boa noite, um bom fim de semana.
2: A gente volta na segunda-feira, uma boa noite.
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5: STF homologa planos estaduais contra violações de direitos no sistema prisional.
6: Telegram detalha ações contra desinformação em plano para eleições.
5: FGTS completa 60 anos neste mês.
6: Boa noite, eu sou Leandro Bezerra.
5: E eu sou Walter Lima.
6: STF confirma planos de reestruturação do sistema penitenciário de 14 estados.
5: Os demais estados e o DF tiveram os planos validados, mas com ressalvas. Carolina Chaves.
8: Em 2024, o STF homologou o Plano Pena Justa, que prevê medidas para enfrentar problemas históricos do sistema prisional. A partir dessas diretrizes, estados e Distrito Federal elaboraram planos locais. Agora, o Supremo também definiu como será feito o monitoramento das ações. Os tribunais de justiça terão que padronizar os procedimentos e monitorar o cumprimento das medidas previstas. Os corregedores gerais de justiça deverão acompanhar a execução dos planos com o apoio dos grupos de monitoramento e fiscalização do sistema carcerário. As informações deverão ser encaminhadas ao CNJ pelos comitês locais. Juízes corregedores de presídios e magistrados responsáveis pelas varas de execuções penais também poderão auxiliar na fiscalização.
6: Telegram apresenta plano de conformidade para as eleições.
5: A medida faz parte das ações do TSE para o combate da desinformação. Guilherme Firmino.
9: Segundo o plano, a plataforma poderá remover materiais potencialmente ilegais, restringir ou excluir contas em desacordo com o plano e usar marcadores para alertar os usuários sobre possíveis fraudes ou conteúdos falsificados. A plataforma também pode fazer a moderação de grupos, contas, bots e canais, através de denúncias ou por um sistema de detecção interna. A empresa deixa claro que as medidas abrangem apenas as funcionalidades públicas do serviço. As comunicações privadas permanecem protegidas e não são monitoradas.
6: Lei que criou o FGTS completa 60 anos no domingo, 13 de setembro.
5: O fundo foi criado em 1966. Larissa Batista.
25: Há 60 anos, o FGTS funciona como uma rede de proteção para quem trabalha. O empregador deposita todo mês e, sem descontar do salário, o valor em uma conta vinculada. Esse dinheiro pode ser sacado nas situações previstas em lei, mas é preciso ficar de olho. Cerca de 1,5 milhão de empregadores devem juntos 11 bilhões de reais em FGTS. Por isso, você deve prestar atenção e conferir os depósitos todo mês pelo aplicativo Meu FGTS.
6: Justiça recebe denúncia e ex-deputado TH Joias torna-se réu por corrupção.
5: A denúncia foi apresentada pelo Ministério Público Federal. Vanessa Pereira.
26: A denúncia contra o ex-deputado estadual TH Joias e outras quatro pessoas foi recebida pelo Tribunal Regional Federal da 2ª Região nesta semana. De acordo com o MPF, o esquema envolvia a ocupação de cargos públicos, o vazamento de dados policiais e a facilitação de vantagens ilícitas. Além da condenação pelos crimes imputados, o MPF requereu ao tribunal a manutenção das medidas cautelares pessoais e patrimoniais fixadas pela Justiça. O tribunal manteve a prisão preventiva dos acusados, ordenou a transferência do ex-deputado para a Penitenciária Federal e deu aval ao compartilhamento de provas e uso de bens apreendidos.
6: Medida protetiva não pode impor à vítima de crime sexual o ônus de se afastar do acusado no trabalho.
5: Essa decisão é do ministro Antônio Carlos Ferreira do STJ. Fátima Uchoa.
4: Inicialmente, a medida protetiva determinava que o acusado mantivesse distância mínima de 100 metros da vítima de crime sexual e não tivesse contato com ela, que trabalha na mesma instituição. Mas, devido à dinâmica profissional, o homem superior e hierárquico comparecia ao local de trabalho da mulher, o que a fazia se afastar das atividades para cumprir a ordem judicial. O ministro Antônio Carlos Ferreira ampliou a medida protetiva de urgência para proibir o investigado de ir ao local de trabalho da vítima. Segundo o ministro, a proteção legal não pode funcionar para obrigar a própria vítima a restringir atividades profissionais para não se encontrar com o investigado.
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6: A você uma boa noite.
5: Um bom fim de semana e até segunda-feira.
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1: Eu sou Humberto Pinheiro e estes são os destaques de hoje do Jornal do Senado, que começa agora. Projeto que autoriza trabalho com reciclagem a presos dos regimes fechado e semiaberto está pronto para votação. Sem aprovação pelo Congresso, 5 medidas provisórias perdem a validade. Congresso participa de campanha Setembro Amarelo de prevenção ao suicídio. Boa noite. Presos dos regimes fechado e semiaberto poderão trabalhar com reciclagem de materiais. É o que prevê um projeto que já foi aprovado pela Comissão de Meio Ambiente e agora está pronto para ser analisado pela Comissão de Constituição e Justiça. A proposta altera duas legislações para viabilizar o trabalho de pessoas presas na coleta e na reciclagem de materiais. Mais detalhes com o repórter César Mendes.
2: O projeto em análise na Comissão de Constituição e Justiça permite a participação de presos em atividades de limpeza urbana e de manejo de resíduos sólidos. Iniciativas que, segundo o autor, senador Sérgio Petecão, do PSD do Acre, vão contribuir para a ressocialização e para o desenvolvimento sustentável. O texto, aprovado pela Comissão de Meio Ambiente em junho, muda duas legislações para que isso seja possível. A Lei de Saneamento Básico, incluindo a possibilidade de que a triagem de resíduos seja realizada pelos condenados, e a Política Nacional de Resíduos Sólidos, para que o desenvolvimento de projetos de reciclagem por presos seja considerado como uma das iniciativas atendidas prioritariamente por linhas de financiamento público. O texto original previa ainda mudanças na Lei de Execução Penal, mas isso foi retirado da proposta sob a justificativa de que já existem normas legais que autorizam o funcionamento de oficinas de reciclagem nos presídios, como explicou o relator designado, senador Confúcio Moura, do MDB de Rondônia.
3: Devemos reconhecer que, pelo atual regulamento jurídico, não há vedação alguma para a implantação de oficina de reciclagem de resíduos sólidos nas unidades prisionais, já existindo, inclusive, experiência nesse segmento.
2: Se for aprovado na comissão e não houver recurso para a votação no plenário, o projeto seguirá para a Câmara dos Deputados.
1: Entre meninas de 15 a 19 anos, o Brasil registrou mais de 289 mil partos em 2023. O dado foi divulgado pelo Ministério da Saúde e alerta para a gravidez na adolescência. Para prevenir a gestação nessa faixa etária, o Senado analisa um projeto de lei que torna obrigatória a veiculação de campanhas educativas sobre a prevenção da gravidez na adolescência e os riscos físicos e mentais relacionados ao aborto. A divulgação deve ocorrer no rádio, na televisão, nas redes sociais, nos cinemas, nas lojas de aplicativos e em jogos eletrônicos voltados para adolescentes. A iniciativa já foi aprovada pela Comissão de Direitos Humanos, onde contou com parecer favorável da senadora Damares Alves, do Republicanos do Distrito Federal. Ela pontuou a importância de incluir também o público masculino nas ações de conscientização sobre a gravidez entre os adolescentes. Atualmente, a proposta aguarda a análise da Comissão de Assuntos Sociais.
4: Estudos apontam que campanhas que incluem os meninos e as meninas são mais eficazes, pois promovem uma cultura de responsabilidade compartilhada, empatia e respeito mútuo.
1: Sem aprovação pelo Congresso, 5 medidas provisórias acabaram perdendo a validade. Entre elas está a que trata do novo Desenrola Brasil, programa do governo federal voltado à renegociação de dívidas de pessoas físicas. Repórter Pedro Pincer.
5: Entre elas está a MP do novo Desenrola Brasil, programa do governo federal voltado à renegociação de dívidas de pessoas físicas. Os devedores que participassem do programa teriam o CPF bloqueado em plataforma de apostas de cota fixa no prazo de 12 meses após a assinatura do contrato de renegociação. Para o senador Paulo Paim, do PT do Rio Grande do Sul, essa exigência era acertada.
6: Quem já está endividado não pode ser empurrado para um ciclo ainda mais grave de perdas, especialmente em um ambiente como o das apostas online.
5: Também perderam validade quatro medidas provisórias editadas pelo governo para reduzir os impactos econômicos dos conflitos no Oriente Médio. Uma delas destinava 14 bilhões e meio de reais para financiar a compra de veículos como caminhões, ônibus e micro-ônibus.
1: A fachada do Congresso Nacional está com uma iluminação especial até domingo, em apoio ao Setembro Amarelo, campanha de prevenção ao suicídio. A ação acontece na semana em que o assunto foi debatido no Senado. Reportagem de Yasmin Rodrigues.
7: A iluminação especial amarela do Congresso reforça a campanha Setembro Amarelo, que busca reduzir o estigma e estimular a procura por ajuda. Um dos requerentes foi a senadora Damaris Alves, do Republicanos do Distrito Federal, que nesta quinta-feira, 10 de setembro, data nacional de prevenção do suicídio, presidiu uma audiência pública sobre o assunto na Comissão de Direitos Humanos.
8: O Congresso Nacional está fazendo sua parte. Nós estamos aprovando leis todos os dias sobre o tema. Será que são só leis que nós vamos ter que construir ou nós vamos ter que fazer entregas de políticas públicas efetivas? Mas esse é um tema que não depende só do poder público.
7: Para quem precisa de apoio, o Centro de Valorização da Vida oferece atendimento gratuito e sigiloso pelo telefone 188, 24 horas por dia.
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10: Meu nome é Marta Garski, eu moro em Brasília e eu gostaria de saber por que nessas eleições serão escolhidos dois senadores.
9: Quem responde é o consultor legislativo Gilberto Guerzoni.
11: Marta, a nossa Constituição prevê que o Senado é renovado de forma alternada de um terço e dois terços. Então, a cada 4 anos, a gente elege senadores, alternadamente um senador e dois senadores, uma vez que cada estado e o Distrito Federal tem 3 senadores. Então, neste ano, nós vamos escolher 2 senadores porque há renovação de 2/3 da Casa.
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1: E neste ano, fique atento. A votação é de 2 senadores e serão 2 votos para candidatos diferentes. Ou seja, é preciso escolher um candidato ou candidata, confirmar o voto e depois registrar o segundo voto para outro candidato. Se o eleitor digitar o mesmo número 2 vezes, o primeiro voto será considerado válido, mas o segundo será anulado. E tem outro detalhe importante. Na eleição para senador, não é possível votar apenas no número do partido. O voto precisa ser dado a um candidato. Se o eleitor digitar somente o número da legenda, o voto será considerado nulo. Para não esquecer os números, o eleitor pode levá-los anotados em um papel no dia da eleição. O primeiro turno será no dia 4 de outubro. E para ajudar o eleitor a se informar, o Senado Federal preparou uma página especial com informações sobre as eleições. O conteúdo está disponível em senado.leg.br/eleições. Com edição de Paula Groba e trabalhos técnicos de Eliseu Caires, o Jornal do Senado fica por aqui. Acompanhe agora as notícias do Tribunal de Contas da União e da Câmara dos Deputados. Boa noite e um bom fim de semana.
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13: 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Os principais golpes em instituições públicas envolvem programas sociais falsos, fraudes em benefícios, cobranças indevidas e páginas falsas do gov.br. Os criminosos também usam e-mails, SMS e WhatsApp para enganar as vítimas. O workshop é voltado a profissionais e gestores da área de segurança da informação, tecnologia e comunicação, mas aberto a toda a população. A transmissão será pelo canal do TCU no YouTube às 15h. Saiba mais em tcu.gov.br.
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15: Deputados aprovam projetos para estruturar e incentivar o futebol feminino.
16: Câmara dá preferência a candidato afastado do convívio familiar no ProUni.
15: Povos tradicionais deverão autorizar empreendimentos em seus territórios.
16: Boa noite. Avança na Câmara projeto que prevê autorização dos povos tradicionais à realização de obras e empreendimentos em seus territórios. A repórter Silvia Munhato traz mais informações sobre a proposta.
17: A Comissão de Amazônia dos Povos Originários e Tradicionais da Câmara dos Deputados aprovou o projeto que exige consulta prévia e autorização de povos indígenas, quilombolas e outras comunidades tradicionais antes do licenciamento de obras e empreendimentos que possam afetá-los. Pela proposta, os povos e comunidades tradicionais terão acesso prévio às informações sobre o empreendimento e seus possíveis impactos, com prazo adequado para análise e manifestação. O texto prevê ainda que as regras da consulta sejam definidas em conjunto com os grupos potencialmente afetados, respeitando suas tradições, idiomas e formas próprias de organização social. Em caso de divergência entre os moradores impactados e o empreendedor, prevalecerá a decisão da população afetada. A relatora foi a deputada Célia Chacriabá, do PSOL de Minas Gerais.
18: Nós estamos protegendo com esse projeto o direito mais sagrado, também o território e também a prevenção da saúde. A instalação desses aterros contamina os lençóis freáticos, provoca a insegurança alimentar, nutricional e também o adoecimento da população, provocando um verdadeiro ecocídio. Nenhum empreendimento desse porte pode passar por cima da identidade e do bem viver de nossos povos.
17: A versão original do texto apenas proibia a instalação de aterros sanitários em territórios de povos e comunidades tradicionais. A relatora, no entanto, ampliou o alcance da medida para abranger qualquer empreendimento capaz de provocar impactos diversos sobre essas populações. A relatora afirmou que a legislação já garante a participação desses povos, mas essas consultas nem sempre são respeitadas. Por causa da alteração do texto, o deputado Capitão Alden, do PL da Bahia, requereu que o projeto também seja analisado pela Comissão de Desenvolvimento Econômico. Segundo ele, as mudanças afetam a segurança jurídica dos processos de licenciamento. A proposta que condiciona a realização de empreendimentos em terras indígenas à concordância desses povos ainda deve ser analisada pelas Comissões de Desenvolvimento Urbano e de Constituição e Justiça. Da Rádio Câmara de Brasília, Silvia Munhato.
14: Direitos Humanos.
15: Raimundo, PT do Rio de Janeiro, defende a aprovação de projeto que cria uma política nacional para a população em situação de rua. Relator da proposta, ele afirma que um dos objetivos é combater a aporofobia, definida como medo, rejeição ou distanciamento em relação às pessoas pobres.
19: Aporofobia é um termo que poucas pessoas talvez tenham familiaridade com ele, mas é pavor aos pobres, isso é temor aos pobres, medo dos pobres, quer dizer, distanciamento dos pobres. E nós sabemos que há muitas pessoas empobrecidas no nosso país, a população em situação de rua, na última contagem que temos, ela chega a quase 350 mil pessoas no Brasil, e são homens e mulheres, nossos irmãos e irmãs, que merecem ser respeitados e que têm direito ao os direitos que qualquer cidadão brasileiro tem.
16: Raimon pondera que a iniciativa busca não apenas assegurar direitos básicos, mas também promover uma mudança cultural que supere a aporofobia. O parlamentar reitera que quer garantir a dignidade da pessoa humana em todo o território nacional.
14: Segurança Pública.
15: Guilherme Derrite, do PP de São Paulo, defende a criação de regras para investigar crimes digitais e ampliar a cooperação entre órgãos públicos e plataformas. A ideia é compartilhar dados em casos de situação de emergência, como abuso sexual de crianças e adolescentes e maus tratos contra animais.
16: Guilherme Derrite também quer reforçar o combate aos crimes digitais com estruturas especializadas dentro das secretarias estaduais de segurança pública. O projeto do deputado estabelece regras de transparência para as plataformas e atualiza a legislação sobre a exploração sexual infantil na internet.
15: Sóstenes Cavalcante, do PL do Rio de Janeiro, apresentou projeto que proíbe a venda de réplicas da carteira de identificação da pessoa com transtorno do espectro autista e de documentos semelhantes. Ele explica que o objetivo é evitar a fraude do documento de forma gratuita.
16: Sóstenes Cavalcante afirma que essa comercialização pode levar famílias a comprar documentos sem validade oficial, além de abrir espaço para o uso indevido de benefícios. O projeto do parlamentar prevê multa de R$1.000 a R$10.000, com valor dobrado em caso de reincidência.
15: Projeto de Luísa Erundina, do PSOL de São Paulo, determina que o crime de feminicídio nunca seja considerado crime militar. A deputada entende que esses casos devem ser julgados pela justiça comum, mesmo que o crime ocorra em quartéis ou envolva integrantes das Forças Armadas.
16: Luísa Erundina argumenta que o feminicídio é motivado pelo ódio e pela violência de gênero e não tem relação com a disciplina militar. Para ela, a medida garante que os acusados sejam julgados pelo tribunal do júri para evitar decisões corporativistas.
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0: novas leis viabilizaram a Copa Feminina de 2027 e propostas aprovadas reforçam o protagonismo das mulheres no futebol. A reportagem é de José Carlos Oliveira.
1: A realização da Copa Feminina de Futebol e o fortalecimento do protagonismo das mulheres no esporte passam pelo Congresso Nacional. Deputados e senadores já aprovaram leis que viabilizam a competição prevista para 2027 e analisam várias propostas de incentivo permanente às jogadoras desde as divisões de base. Uma das leis, já em vigor, permite que as 8 cidades-sedes da Copa deem isenção de ISS, Imposto sobre Serviços, para empresas envolvidas na organização do evento. Outra lei regulamenta direitos e deveres da União e da FIFA durante a Copa. A relatora do texto na Câmara, a deputada Gleisi Hoffmann, do PT do Paraná, destacou os reflexos positivos da competição para o Brasil.
2: Ao investir em um grande evento, cria empregos, estimula a economia do turismo e melhora a infraestrutura com o legado de obras. Contribuirá para o alcance de objetivos como viabilizar a entrega de infraestrutura esportiva e para esportiva e a fomentar a prática do futebol feminino em todas as regiões do Brasil.
1: A chamada Lei Geral da Copa Feminina traz regras sobre comércio nas áreas dos eventos, publicidade, exploração de marcas e imagens, concessão de vistos para trabalhadores estrangeiros, venda de ingressos, segurança pública e funcionamento de serviços durante a competição.

0: entre 24 de junho e 25 de julho do ano que vem, com jogos em Belo Horizonte, Brasília, Fortaleza, Porto Alegre, Recife, Rio de Janeiro, Salvador e São Paulo. A Câmara ainda analisa vários outros projetos de lei para incentivar o futebol feminino. Os textos tratam de incentivos financeiros e superação da discriminação de gênero, entre outros temas. O deputado Marcos Braz, do PSDB do Rio de Janeiro, tem proposta com foco nas categorias de base.
1: Obriga que escolinhas de projetos de futebol financiados com dinheiro público federal ofereçam turmas femininas. Não dá mais para o Estado financiar projeto esportivo que só enxerga o menino. Se tem verba pública, tem que ter vaga para a menina também. Assim que a gente forma a próxima Marta.
0: A ex-deputada Carla Aires, do PT de Santa Catarina, atualmente vereadora em Florianópolis, é autora de projeto de lei que cria o marco legal do futebol feminino. Da Rádio Câmara de Brasília, José Carlos Oliveira.
2: Homenagem. A Câmara realizou sessão solene para a entrega da Medalha do Mérito Evangélico Daniel Berg e Gunnar Wingren, por iniciativa de Raimundo Santos, do PSD do Pará. Ele lembra que 12 pessoas foram homenageadas com a medalha.
3: Então, o reconhecimento que a Câmara dá com essa medalha precisa reconhecer aquelas pessoas ou instituições que tiveram serviço de cunho evangelístico, mas com seus reflexos notadamente percebidos em favor da sociedade, levando não só o evangelho, mas levando a cidadania, a inclusão social, o apoio às pessoas desassistidas, onde o Estado às vezes não consegue chegar. É importante saber que essas igrejas não chegam sozinhas ali. Há líderes, há pastores, há pastoras, pessoas ou instituições que prestaram grandes serviços de evangelização, mas que os reflexos alcançaram centenas, milhares, milhões de pessoas.
4: A sessão solene para a outorga da Medalha do Mérito Evangélico Daniel Berg e Gunnar Wingren aconteceu em junho. Segundo Raimundo Santos, a escolha do mês é uma homenagem ao aniversário da Assembleia de Deus, fundada em 18 de junho de 1911, na cidade de Belém, no Pará.
2: Saúde. A Câmara aprovou o projeto que obriga o acompanhamento em tempo real dos estoques de medicamentos do SUS. A reportagem é de Marcelo Larcher.
5: A Câmara dos Deputados aprovou o projeto que cria um sistema para acompanhar em tempo real o consumo, o abastecimento e o estoque de remédios e produtos do Sistema Único de Saúde, o SUS. O projeto, já aprovado pelo Senado, determina que o governo federal, estados e municípios devem manter em conjunto dados atualizados sobre a quantidade de produtos e medicamentos em estoque. Isso vai permitir um acompanhamento constante dos níveis de produtos à disposição, inclusive das farmácias populares. A administração do sistema será compartilhada entre os gestores federais, estaduais e municipais do SUS. A justificativa para o projeto foi um relatório do Tribunal de Contas da União que apontou falha do Ministério da Saúde no acompanhamento dos estoques de medicamentos usados durante a pandemia de Covid-19. A proposta foi aprovada de maneira simbólica pelo plenário da Câmara. Antes disso, o relator na Comissão de Seguridade Social e Família, deputado Luiz Lima, do Novo do Rio de Janeiro, disse que a criação de um sistema que possibilite a consulta aos estoques públicos de medicamentos e produtos para a saúde contribui para a eficácia e transparência da gestão. Mauro Junqueira, secretário executivo do Conselho Nacional de Secretarias Municipais de Saúde, o CONASENS, disse apoiar o controle de estoque, mas apontou problemas que precisam ser sanados para que haja um acompanhamento em tempo real. Ele explicou que o que foi acertado após o relatório do TCU foi a atualização diária dos dados na Base Nacional de Assistência Farmacêutica, o sistema atual, de modo que se saiba o nível de estoque relativo ao dia anterior. Para Mauro Junqueira, nem todos os municípios conseguem hoje fazer esse controle em tempo real.
6: Tem muitos municípios com dificuldade de conectividade, de infraestrutura. Além disso, o SUS gera diariamente um volume muito grande de dados que precisam ser armazenados, processados e integrados. CONASEMES, como a voz dos municípios no SUS, é totalmente favorável à transformação digital no SUS, mas para chegar ao controle em tempo real em todo o país, é preciso superar desafios importantes de conectividade, de infraestrutura e do subfinanciamento do Sistema Único de Saúde.
5: O projeto que cria um sistema para acompanhar em tempo real o consumo, o abastecimento e o estoque de remédios e produtos para a saúde no SUS será enviado para a sanção presidencial e já pode virar lei. Da Rádio Câmara de Brasília, com informações de Antônio Vital, Marcelo Larcher.
4: Paulo Soares, do Podemos de São Paulo, trabalha em projeto para atualizar a tabela do SUS e melhorar o financiamento de santas casas e hospitais filantrópicos. O deputado afirma que a defasagem nos valores pagos por procedimentos médico-hospitalares compromete o funcionamento dessas unidades.
7: São santas casas vivendo no sufoco, são hospitais filantrópicos à beira da falência, são irmandades tentando entregar a chave para a promotoria para ver o que se faz com aquilo.

0: porque não há uma sustentabilidade financeira daquilo tudo. Como é que se sustenta hoje uma Santa Casa, um hospital filantrópico, sendo que alguns dos procedimentos prestados ali dentro estão com a tabela defasada perante o SUS há 20, 23 anos?
1: Paulo Soares defende revisões periódicas da tabela para que os hospitais não dependam de negociações políticas pontuais. Ele também aponta que a medida pode ajudar a descentralizar atendimentos, reduzindo deslocamentos de pacientes de cidades menores para polos regionais.
2: Economia. A Câmara aprovou o projeto que estabelece diretrizes para fortalecer a indústria brasileira com estímulos à inovação e à geração de empregos. Márcio Biolchi, do MDB do Rio Grande do Sul, apoia o texto que também busca reduzir a dependência de produtos e tecnologias estrangeiras.
1: Márcio Biolchi ressalta que, entre as medidas previstas, estão incentivos à produção nacional por meio de bens e serviços desenvolvidos no país. A proposta ainda reforça mecanismos de defesa da indústria brasileira diante de práticas comerciais consideradas prejudiciais no mercado internacional.
2: Delegado Caveira, do PL do Pará, apresentou o projeto para proteger consumidores que utilizam poços, cisternas ou outras fontes regulares de abastecimento de água. A proposta visa impedir que concessionárias obriguem esses usuários a desativar a fonte alternativa por existir rede pública disponível.
1: O texto de delegado Caveira também proíbe a cobrança de tarifa quando o serviço não é utilizado. De acordo com a proposta, nos imóveis abastecidos por fontes alternativas, a cobrança pelo esgoto deverá considerar o volume efetivamente medido ou outro método técnico de cálculo.
2: Transportes. Projeto de Fernando Monteiro, do PSD de Pernambuco, pune concessionárias de aeroportos por atrasos e falhas em serviços. A proposta autoriza a Agência Nacional de Aviação Civil, a ANAC, a aplicar sanções a concessionárias que descumprirem indicadores de qualidade em etapas como desembarque e restituição de bagagens.
1: Pelo texto de Fernando Monteiro, as penalidades variam de advertências e multas até a caducidade da concessão em casos graves. Para o congressista, a medida protege o passageiro e garante a eficiência no atendimento pós-pouso.
2: Educação. A Câmara aprovou a preferência no ProUni para candidatos afastados do convívio familiar. Conheça as medidas propostas com a repórter Paula Bittar.
3: A Comissão de Constituição e Justiça da Câmara aprovou uma proposta que dá prioridade em caso de empate na fase de pré-seleção do programa Universidade para Todos, o ProUni, a estudantes com histórico de afastamento do convívio familiar. O afastamento deverá ter sido motivado por negligência, discriminação, exploração, violência, crueldade ou opressão. O relator, deputado Roberto Duarte, do Republicanos do Acre, ressaltou que a proposta está alinhada a preceitos constitucionais, como o princípio da dignidade humana, o direito à educação como dever do Estado e o princípio da igualdade.
4: Esses jovens enfrentaram barreiras imensas até aqui. Garantir o acesso ao ensino superior é dar a eles a oportunidade de reconstruir suas histórias com dignidade e conquistar a independência financeira. A educação transforma vidas e quando formamos profissionais que superaram tantas adversidades, fortalecemos toda a nossa sociedade.
3: A proposta que dá prioridade em caso de empate na fase de pré-seleção do programa Universidade para Todos, o ProUni, a estudantes com histórico de afastamento do convívio familiar vem do Senado, onde já foi aprovada. Portanto, já pode seguir para a sanção presidencial, a menos que haja recurso para votação pelo plenário da Câmara. Da Rádio Câmara de Brasília, Paula Bittar.
1: Felipe Francischini, do Podemos do Paraná, pede que a Câmara, com o apoio do Tribunal de Contas da União, fiscalize a aplicação de recursos da merenda escolar em Grajaú, no Maranhão. A ideia é apurar possíveis irregularidades em uma licitação de mais de 12 milhões de reais.
2: Para Felipe Francischini, há indícios de entrega de alimentos antes da conclusão da licitação e um aumento de mais de 500% no valor do contrato em relação ao ano anterior. Ele defende ainda a identificação dos responsáveis e eventual ressarcimento ao erário, caso as irregularidades sejam confirmadas.
1: A Câmara analisa projeto que altera a Lei de Diretrizes e Bases da Educação para garantir aos pais ou responsáveis o direito prioritário de orientar a formação moral e ética dos filhos. Márcio Onaiser, do Solidariedade do Maranhão, explica que o objetivo é exigir que as escolas deem transparência sobre temas sensíveis.
5: O texto de Márcio Onaiser proíbe que escolas imponham conteúdos que contrariem as convicções familiares ou façam direcionamento ideológico. De acordo com o autor, a medida não cria censura, mas reforça a parceria e o diálogo entre a família e a escola.
1: Termina agora o jornal Câmara dos Deputados, produzido pela Rádio Câmara, com trabalhos técnicos de Everson Urani e a apresentação de José Carlos Andrade e Luciana Vieira. Uma boa noite para você.
5: Uma ótima noite. A Voz do Brasil está de volta na segunda-feira. Excelente fim de semana.
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0: texto.
1: Até aqui o grupo disponibilizou dois poderosos singles.
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Hits FM conectada com o que move você. 8:08, 16 graus é a temperatura. Eu sou Fernando Machado, ao vivo para toda a Serra Gaúcha, através das frequências das emissoras da Conexão Hux FM. Caxias do Sul, 106,5. Bento Gonçalves, 89,9. Em Vacaria, Campos de Cima da Serra, a frequência é 92,3. Esse é o Night Session, vamos até às 10 nesta noite de sexta-feira. Fazendo então a trilha sonora, como eu combinei, né, no finalzinho ali do Via Express. Tá, vamos voltar. Vamos fazer o Night Session até às 10 da noite. E claro, você vai me ajudar a fazer a playlist dessa noite de sexta-feira pelo 96711065. Vamos tocar alguns clássicos. Clássicos da programação da Hux FM. Te puxa. 96711065, então o nosso WhatsApp, daqui a pouquinho eu dou uma olhada lá, certo? Se preferir, o arroba Hux FM no Instagram, o arroba Fer Pop Rock no Instagram, tá valendo também. Bom, hoje à tarde eu recebi a visita do meu querido amigo Jax Maciel, né, da Rosa Tatuada, que aliás tá fazendo show hoje no Will. Todos estão convidados, já começa o show aí do Jax. E amanhã ele tá na Lens. Então, dose dupla de Jax Maciel em Caxias do Sul nesse final de semana. Vale a pena. E aí eu recebi um mimo, né? Recebi um vinil, né? Uma edição limitada de um disco que... de um vinil que eles lançaram, né? Com clássicos do Rosa e regravados os clássicos, né? Com a formação atual. E uma faixa que é a faixa que abre o lado B do vinil, que tem a participação do Lulu, da Vera Louca. E o Lulu na Vera Louca, ele é baixista, né? Mas essa participação do Lulu é nas guitarras também, né? Inclusive tem um solo do Lulu. E é com eles, com essa faixa em especial, que a gente vai abrir o Night Session desta sexta-feira. A música se chama Quem Vai Juntar os Pedaços do Seu Coração.

0: Nights FM conectada com o que move você, fechando então o primeiro bloco do Night Session, o UB40 com Pretenders, I Got You Baby. Teve Canvas, Asas, Joy Division, Love You Tears Apart, U2, Vertigo, o Morrissey com Notre Dame, e abrimos com Rosa Tatuada, né? A música nova da Rosa, né? A música se chama Quem Vai Juntar os Pedaços do Seu Coração. A noite desta sexta-feira deve ser de tempo estável na Serra Gaúcha, com maior presença aí de nuvens e possibilidade de chuva em alguns momentos, especialmente entre a noite e a madrugada. E em Caxias do Sul e Bento Gonçalves e na região das Hortênsias, o céu tende a permanecer encoberto, com temperaturas em queda e chance de chuva passageira. Vacaria pode ter uma área mais elevada, né? Enfim, né? Mais frio, deve registrar uma sensação de frio mais acentuada durante a madrugada. A atuação de uma frente fria e de um ciclone extratropical no sul mantém um alerta para chuva forte, rajadas de vento e pontualmente granizo no estado. Litoral norte, incluindo Torres, a estabilidade também pode provocar períodos de chuva e vento, enquanto na região metropolitana de Porto Alegre a tendência é de nebulosidade, chuva irregular e temperaturas amenas durante a noite, com queda gradual ao longo da madrugada. A recomendação é de atenção para as mudanças rápidas nas condições do tempo, principalmente nas áreas da serra e também do litoral, devido à possibilidade de rajadas mais fortes associadas às áreas de instabilidade. Então, à noite e à madrugada terão tempo instável em boa parte do estado, chuva irregular, muitas nuvens e risco de rajadas de vento. Na serra e Vacaria, o frio aumenta durante a madrugada. Torres e região metropolitana também podem ter chuva passageira e vento. Vamos para o intervalo cultural e, na sequência, mais um bloco de sons no Night Session desta sexta-feira. Agora 26 para as 9.
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3: O Linkin Park lançou uma nova performance ao vivo de Fan, registrada durante o show realizado no Brasil, no Allianz Parque, em São Paulo. A gravação, disponível em vídeo e nas plataformas de streaming, integra Unshutter, que é o novo filme da banda, dirigido por Joy Hamm. O longa combina imagens da apresentação brasileira com cenas de bastidores que mostram o retorno do Linkin Park aos palcos durante a era From Zero. Lançado originalmente em 2003 como segundo single de Meteora, Fan é um dos grandes clássicos do grupo. Unshutter chega aos cinemas dia 30 de setembro, enquanto a trilha sonora oficial será lançada em 25 de setembro.

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2: 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Agora 21 minutos para as 9. Música lançada em 1993, Mary Jane's Last Dance, é um dos maiores clássicos do Tom Petty, né? Tem um clima melancólico, guitarras marcantes, sonoridade típica aí do rock americano, né? A música ganhou ainda mais destaque pelo videoclipe estrelado pelo Tom Petty, né? E pela Kim Basinger. A faixa chegou ao terceiro lugar da Billboard Hot 100, né? E permanece entre os maiores sucessos do artista. O clipe foi dirigido pelo Phil Joanot, né? E o vídeo tem, como eu disse, essa atmosfera sombria, né? Apresenta o Petty como um funcionário do necrotério que se apaixona pelo cadáver de uma jovem que é interpretada pela Kim Basinger, né? E a história mistura romance, suspense, um humor macabro, né? Acompanhando o Petty enquanto ele leva o corpo da mulher para diferentes lugares antes de devolvê-lo ao necrotério. Então, se você ainda não viu esse clipe, é bem interessante. Vamos lá, vamos ouvir então, abrindo esse bloco, Tom Petty, Mary Jane Last Dance.

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Fechando mais um bloco de sons do Night Session, o Ecstasy, The Ballad of Peter Pumpkinhead. Teve ainda Aerosmith com Jaded, o Aaron Maris com My Town, Tom Petty and the Heartbreakers, abrindo com o som da Mary Jane Last Dance. Vem aí a 17ª